0: se não aguentar que corra.
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virgem, levanta o braço. Vocês são virgem, nada, tudo mentiroso. Vou fazer mais uma vez a pergunta, hein? Quem for virgem, levanta o braço aí.

0: Os bichão tá aí, gente.
1: É nóis.
0: Que maravilha.
2: Segura esses homens,
1: meu lindo.
0: Que Deus abençoe muito. Aí é hit, bebê.
1: Deus abençoe muito a carreira de vocês.
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0: Atitude Lúcia, Bruninho e Davi.
1: 9h56.
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0: Valeu demais, obrigado.
1: Isso é horroroso.
0: Lindo demais.
2: Dez e dezoito.

0: Obrigado, gente. Valeu.
1: Nove oito vírgula cinco.

0: 10h46.
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0: canta com a gente essa aqui, ó.
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0: vocês, pode contar até mil. Nunca vamos esquecer o carinho de vocês nessa noite. Obrigado.
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0: sabe que se faz, né?
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1: Eu acho que você tem que mandar aquela mensagem. Mas manda o que tá no seu coração.
2: Porque se fosse eu falaria mais ou menos.

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0: 11:55.
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6:53. 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

0: 1:51.
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2:48. 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

0: 3:48.
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2: Bom dia, boa tarde, boa noite. Chegou Edelson Moura. Chegou a turma do funil, ô Charles Elp, ô Franklin Russo, meninas do Besterol, Marcelo Moura, meus companheiros de trabalho, meus companheirinhos que todos os dias estão aqui colaborando, ajudando para que este programa chegue nos mais distantes lugares deste Brasilzão, zão, zão, zão. Beleza demais? Tudo bom, meu povo? Tudo saudável? Tudo saudável? Tudo maravilhoso? Ô, beleza! Vamos começar o programa trazendo a primeira música de hoje.

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2: Valorize a paz. Faça com que um simples aperto de mão, um olhar, um sorriso, seja o suficiente para fazer aparecer a paz no seu coração. Vença o que impede a paz. Recorde-se do rio, que ao encontrar obstáculos, contorna-os ou pacientemente os ultrapassa, chegando vitorioso ao grande oceano. A paz que se deixa quebrar uma vez, tende a se deixar quebrar outras vezes. Mas a que resiste uma vez, fortalece-se e torna-se resistente. Os benefícios que a paz traz são muito maiores do que os sacrifícios para adquiri-la.

Olha, eu pesquisei ontem na IA sobre Franklin Russo a pedido da minha ouvinte. Charles Elp ficou com inveja e falou assim: será que tem eu também na inteligência? Será que tem eu? Se tem Franklin Russo, tem que ter eu, né? E para matar a minha curiosidade, eu fui lá e perguntei para a inteligência artificial e ela me respondeu: Charles Elp não é um personagem de ficção, mas sim um colaborador e companheiro real do cantor, compositor e radialista Edelson Moura, que se tornou uma figura carimbada, muito querida pelo público nas redes sociais do artista. Ele atua diretamente no cotidiano, na rotina prática do Edelson Moura, ganhando fama através do rádio, gravando vídeos no sítio, na fazenda do radialista. Charles Elp aparece frequentemente ajudando nas tarefas do dia a dia da fazenda, cuidando da criação de galinhas, trabalhando em reformas de estruturas do local. A brincadeira só trabalha olhando. Edelson Moura costuma criar um tom de comédia nas gravações, fazendo piadas de que o Charles Elp só trabalha se estiver vigiando. Olha só. Gente do céu. Não é que é mesmo? Gostou, Charles Elf? Ai, meu Deus.

0: alguém me perguntar por aí, eu não digo nada não, só falo que ela tava lá na sarjeta comigo, cara.
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1: 4 e 3. 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
3: Vamos agora falar com o nosso ouvinte Odair. Ele nos escuta pela Rádio Estúdio Brasil. Fala aí, Odair.
4: Boa noite, Anderson Moura. Aqui é o Odair de Santa Maria do Sossui. Queria assistir a música do Amado Batista, sem a presença de amigos.
3: Certo.
4: Eu assisto aqui pela Rádio Estúdio Brasil.
3: Muito bem.
4: Pelo aplicativo.
3: Muito bem, Odair. Escuta pela Rádio Estúdio Brasil, Edelson Moura. Então vamos tocar para ele, Franklin Russo. Amado Batista, sem a presença de amigos.

Esses dias eu falei aqui no nosso programa que a nossa casa, o nosso lar, ele é um lar acolhedor de crianças abandonadas. Nós acolhemos crianças que são abandonadas. Não muitas, porque aqui nós somos poucos para cuidar. Eu e Zélia, mas a minha filha, a minha nora, meu filho, todos ajudam nessa missão. E depois essa criança vai para adoção. Nós não ficamos com a criança, ela fica aqui enquanto o juiz determina qual a casa, qual o lar que nós levamos essa criança. Eu quero hoje falar com vocês sobre esse tema, porque o abandono de crianças é uma das dores mais silenciosas e profundas do mundo. Uma realidade que deixa marcas invisíveis no coração de quem teve o direito de ser cuidado, interrompido cedo demais. Uma criança abandonada carrega nos olhos uma pergunta que nenhuma palavra consegue responder. Ela não compreende a rejeição, mas sente o peso da ausência de um abraço na hora de dormir, do colo que protege do escuro, do eco de uma casa vazia de afeto. O abandono de uma criança rouba a infância e substitui a inocência pela urgência de aprender a sobreviver. Crescer sem uma referência de amor paterno, de amor materno, é caminhar pelo mundo tateando, como se estivesse no escuro, sem enxergar nada, sem saber onde apoiar os pés. Por isso que cada pessoa, antes de abandonar uma criança, deveria pensar muito. Aliás, já deveria pensar ao fazer. Já deveria estar pensando profundamente nesta dor tão grande, na história de uma criança que não termina no abandono.

Então, eu quero continuar falando aqui, porque eu falei para vocês que eu gostaria muito de discutir esse assunto com toda a população brasileira, até mesmo para que as pessoas possam ficar atentas, porque não é somente o lar do Edelson Moura que se oferece, que deve se oferecer como um lar de transição para uma criança abandonada. Você também que está aí na sua cidade, no interior do Brasil, você pode procurar um conselho tutelar, pode procurar o juizado de menores, oferecer o colo, o seu aconchego para qualquer criança que o juiz não tenha para onde mandar. Porque apesar da dor profunda que uma criança sente, a história de uma criança não termina no abandono. Eu falei isso ontem aqui. O amor que adota, o amor que acolhe e que decide cuidar, ele é capaz de reescrever destinos inteiros. Curar o abandono é um ato de resgate social, é um ato humano que você que está aí me ouvindo deveria prestar bastante atenção neste fato aqui, porque muita gente pensa que são poucas as crianças abandonadas. Mas eu quero mostrar aqui para todos que me ouvem, os laços mais fortes do mundo não são ditados pelo sangue, mas pela decisão corajosa de estender a mão, de oferecer um porto seguro para uma criança que foi jogada na rua. Muitas delas, e já isso já aconteceu aqui em casa, jogadas nos lixos da cidade. Preciso mais falar alguma coisa para vocês? Eu acho que não.

A pessoa mais sabida, a pessoa mais inteligente é aquela que é correta, não é aquela que anda pelos caminhos tortos da vida. Até mesmo porque, se a gente olhar para o interior de uma penitenciária, é como se a gente encarasse um espelho doloroso da sociedade. Rostos precoces, envelhecidos, marcados pelo desalento, meninos, meninas, rapazes, jovens que deveriam estar ocupando bancos de universidades, descobrindo talentos, construindo carreiras, estão em vez disso confinados entre paredes frias e grades cinzentas. A energia que poderia transformar o país é consumida pela sociedade e pela violência do cárcere. Essa tragédia silenciosa, ela não começa no dia da prisão. Ela é o desfecho previsível de uma sequência de portas fechadas. A escola, que não segurou, a fome, que apertou em muitos lugares, a falta de oportunidades, mas o pior de tudo é a falta de acolhimento. É o perverso mundo do crime organizado na ausência do Estado. Presídio torna-se o depósito de vidas que falharam antes mesmo de tentar. Um ciclo cruel, onde a punição chega muito antes da chance de um futuro digno. É dolorido a gente falar sobre isso, mas um presídio, as cenas de um presídio assustam. Jovens, antes de fazer qualquer besteira, pense no que eu estou falando aqui. Pense no quanto é dolorido ter que encarar uma penitenciária por 10, 15, 20, 30 anos. Lembre-se sempre desta conversa que o Edelson Moura está tendo aqui agora. Não façam besteiras na vida.

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1: E agora, a hora do besteiro. Oi, menina.
2: Oi, Adelson.
1: Você sabia que antes, há 30 anos atrás, eu era inteligência artificial? A inteligência artificial era eu?
2: Sério?
1: Era eu e Márcia Ferreira, viu? Porque a gente apresentava um programa chamado Pergunte o que quiser.
2: Eu me lembro desse programa.
1: Lembra desse programa? Eu já era inteligência artificial há 30 anos atrás.
2: Mas é porque você. A gente
1: era, pergunte o que quiser.
2: Não, e a gente era casado, eu que te ensinava como era, é que respondia.
1: Qual é o besteirão de hoje, Zélia?
2: Presta atenção, olha só. É, qual a diferença entre crise e casamento?
1: O casamento, ele é uma crise constante. E a crise é um casamento sem crise.
2: Nada a ver.
1: Não é não?
2: Não.
1: É o quê, então?
2: É que na crise você perde o patrimônio.
1: Sim.
2: E no casamento também, só que você assina.
1: Ah, é?
2: É.
1: Nossa Senhora. É melhor viver junto, viu? É melhor viver junto.
2: Não, mas você sabia que agora viver junto já é a mesma coisa.
1: Já tem direito, né?
2: Já tem direito.
1: Você casar.
2: Direitos adquiridos. Porque, por exemplo, você casou comigo, eu era super rica, né?
1: Era.
2: Aí agora você é dono da metade da minha riqueza.
1: Não é o quê?
2: Não é não?
1: Tchau, menina.
2: Tchau, Edelson.

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4: 429.
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0: Vai, bebê! Muito obrigado, menos é mais, muito obrigado, obrigado, muito obrigado. Gente,
1: tamo junto. Vamos lá, Charles Elp, agora que você tá famoso nas redes sociais, vamos falar com o povo, rapaz.
2: Bom dia, meu querido, bom dia.
1: Bom dia, boa tarde, boa noite.
2: Eu esqueci o nome da rádio lá que você falou pra mim aquele dia, que era pra mim entrar no telefone.
1: Sim.
2: Né? Eu não consegui ainda, por causa que a minha nora não tava aqui.
1: Ah, tá.
2: E aí agora que ela chegou, mas só que aí eu não sei mais o nome.
1: Muito bem, vou falar pra você aqui agora. É Rádio Estúdio Brasil. Baixa aí na Play Store o aplicativo, viu? Rádio Estúdio Brasil. Vai lá na Play Store e baixa esse aplicativo.

Tudo que Deus faz é perfeito. A natureza é perfeita. Os animais são perfeitos. Os homens, as mulheres, os seres humanos, de uma certa forma, são perfeitos. E o que é mais interessante, né, gente? São milhões de pessoas no mundo, mas ninguém é igual a ninguém. Olha só, cara. Parece, pode parecer, mas quando você olha a fundo, não. Parece, mas não é. Isso assim é diferente, a testa tem um centímetro maior, o cabelo é assim, o nariz é assado. Ei, maravilha, Deus é Deus, Deus é Deus, não duvide dele, rapaz. Não duvide de Deus, respeite a autoridade maior do universo, rapaz. E que é isso? Charles Elp, vamos agora trazer para nós o Frank Russo, é quem vai escolher, porque é ele que escolhe a música da hora da velha arada.

0: Estamos indo embora, mas amanhã estaremos todos de volta com mais um programa alegre, o Ligação Nacional. Tchau, até amanhã, Brasil.
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1: 4:41.
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0: 4:46.
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3: Chegou Edelson Moura. Alô, alô, povo brasileiro, entra no ar. Mais um programa do Amado Batista pra vocês. Cadê você, Charles Help? Bota a cabeça aqui no vrido. Bota lá a cabeça no vrido pra eu ver você. Cadê você, Franklin Russo? Bota aí um vídeo chamada pro Edelson Moura, que eu quero olhar pra sua cara. Tudo bem, graças a Deus, tudo beleza? Por aqui tudo ótimo, tudo maravilhoso. Colocamos no ar agora mais este programa para os nossos ouvintes. É o programa Amado Batista, o mais amado do Brasil. Aqui é sucesso, menino, aqui é sucesso. É só sucesso. Vamos começar trazendo a primeira do dia. Quem foi o ladrão?

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1: É isso aí, minha gente e amiga. Para todo o Brasil, este é o programa Amado Batista. É muita gente por este país afora ouvindo Edelson Moura nesse horário. É à noite também, tem muita rádio retransmitindo no período da noite. Pela madrugadinha, muita emissora de rádio colocando Edelson Moura para falar e tocar essas músicas maravilhosas do Amado Batista. Vamos falar com o nosso ouvinte. Alô, alô.
2: Olá, meu amigo Edelson Moura.
1: Olá.
2: Estou aqui ouvindo o programa A Hora do Amado Batista.
1: Isso.
2: É um prazer, cara. Romualdo Lima, Rádio Alternativa FM de Sapucaia, no Pará. Pertinho aqui de Xinguara.
1: Legal, rapaz. Alô, Sapucaia. Alô, Xinguara. Alô, Romualdo, grande comunicador do rádio. Um abraço, Romualdo. Obrigado aí pela mensagem. Vamos tocar essa música aqui do Amado Batista, oferecendo para vocês todos aí de Sapucaia, suas cartinhas.

0: Se ligue aqui no Edelson Moura e no programa do Amado Batista. Se quiser mandar sua mensagem, é muito fácil. Temos aqui o nosso WhatsApp, vou passar para vocês agora. 61 999 369557. 61 999 369557. Não esqueça, quando fizer a sua mensagem, coloca aí o rádio num volume bem baixinho para não atrapalhar a mensagem, ou então você baixa totalmente o volume do rádio. Quando terminar de fazer o seu áudio, você pode voltar o volume e estarracha, menino, estarracha.
1: Boa tarde, meu amigo Edelson Moura, eu sou Evandro aqui, por favor, Pernambuco, com você. Evandro, por favor, coloca a música aí de Amado Batista, Princesa.
0: Certo.
1: Com essa música vai pra minha esposa Nelma, meu filho Elielso, pra toda a minha família, pra você com sua família.
0: Sim.
1: Pra quando correr 104,9 aqui em Poção e todos os poções que estão curtindo neste momento. Obrigado e tenha uma ótima tarde, tudo de bom.
0: Obrigado, Evandro, obrigado, meu amigo, pela participação sempre aqui constante no nosso programa, né? Evandro sempre manda mensagem aqui para nós. Então vamos agora tocar para o Evandro e para todos de Poção a música Princesa.

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4: 5 e 1.

aumente as suas capacidades. As suas capacidades podem crescer sempre. Você pode desenvolvê-las, chegar ao ponto de se alegrar com os detalhes das coisas, nunca entrar em solidão. Está preparado para surpresas, ver ensinamentos nos fatos insignificantes, armar bons planos até mesmo nas horas de privações. Preferir o lado positivo, mesmo quando negativo, melhor se apresente. As capacidades desenvolvidas são fortes apoios de sua vida, são os suportes de suas vitórias. A cada capacidade desenvolvida, o você de hoje é melhor do que o de ontem. Ei, trem! Sou eu mesmo falando só verdades para os amigos. Vamos cantar? Vamos lá, Amado Batista traz agora. Não quero falar com ela.

A vida não é fácil, meus amigos. A vida é cheia de dificuldades. A gente já nasce naquela determinação de que nós temos que lutar. E aquele que luta com os seus objetivos, com os seus sonhos, normalmente alcança. Por isso que eu falo sempre para as pessoas que eu conheço e aquelas que eu não conheço também, mas que me perguntam assim às vezes, como é que você venceu na vida? Através de muita luta, muito trabalho, através de muita dignidade também, né, nas coisas, nos negócios. Eu sou do tempo que não precisava de papel assinado. Era o fio de bigode, como a gente dizia naquele tempo. O fio de bigode já tá valendo, né? Hoje é tanta malandragem no mundo que não adianta nada na mão de um picareta, contrato, duplicata assinada. Não adianta nada. Se for picareta, se for trambiqueiro, não adianta nada disso. O que vale é fazer negócios com pessoas dignas, pessoas honestas, pessoas que honram a palavra, né? Isso é que é importante. Vamos curtir agora Sentado na Praça.

0: Já tem gente querendo falar aqui comigo.
1: Oi, Adelson Moura. Bom dia, boa tarde, boa noite.
0: Bom dia, boa tarde, boa noite.
1: Eu sou Jovena, aqui de Genipapo de Minas.
0: Oi, Jovena.
1: Você pela torre de Francisco Bararó.
0: Muito bem.
1: Meu amigo Cristiano.
0: Gente boa.
1: Cristiano Mendes.
0: Gente fina.
1: E queria que você tocasse pra mim aí. Que saudade. Aí eu dedico pra todas as minhas amigas que estiverem na escuta da programação.
0: Certo, certo.
1: Da torre de Francisco Bararó.
0: Que bom, que bom.
1: Desde já agradeço. Boa tarde, uma boa noite, que Deus abençoe grandemente.
0: Bom dia, boa tarde.
1: Vida.
0: Boa noite, amém, minha amiga, amém. Que legal, né? Vamos lá, curtir a música que ela gosta, a música que ela pediu. Quem manda aqui é o ouvinte, não é o Charles Elpe. Que saudade!

0: Brasil! Brasil, senhor. É Edelson Moura no ar para todo o país. Paulina, cadê você, Paulina? Oi.
1: Bom dia, Edelson Moura.
0: Bom dia, Paulina.
1: Sou uma destiado. Sim. Eu quero pedir uma música de Amado Batista.
0: Sim, amiga.
1: É, oferecido para minha comadre Lina. Puzimar, que é meu amigão.
0: Certo.
1: E minha comadre, que eu considero muito. E a comadre Tereza, lá na Matinha, no interior.
0: Certo.
1: Eu queria aquela. É. Busca de. Os Olhos Verdes.
0: Olhos Verdes, certo.
1: E gostaria de oferecer pra mim também, que parece comigo, que tem os meus olhos verdes.
0: Nossa Senhora.
1: E é com muito prazer, ofereço pra você também.
0: Obrigado.
1: Que é um locutor muito, muito bom.
0: Tô aprendendo. Ainda tô na fase tá bom, inicial.
1: Tá bom, Edelson Moura.
0: Tá bom, amiga. Paulinha.
1: Que eu agradeço você por passar minha música. Que eu não tava ouvindo, que eu não tinha comprado um rádio. Agora tem um radinho.
0: Olha.
1: Tô ouvindo toda tarde, 2 horas. Eu começo a ouvir.
0: Que legal.
1: Tchau,
0: Paulina. Tchau, muito obrigado pela mensagem. Obrigado pela audiência. Olha, comprou um radinho pra ouvir o Edelson Moura. Que coisa boa, né? Vamos lá, vamos tocar pra ela essa música bonita, a música que ela gosta, porque aqui quem manda é o ouvinte, não é o Charles Elp que manda aí nada aqui, não. É o ouvinte quem manda. Então, Olhos Verdes.

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1: Olha só, quem marca presença agora no nosso programa é a Antônia. Ela é de Francisco Badaró. Oh, coisa boa, gente. Receber essas mensagens maravilhosas do Brasil inteiro. E agora chegando esta de Francisco Badaró. Olha só.
2: Bom dia, Delson Moura. Bom
1: dia.
2: Eu sou de Francisco Badaró, eu me chamo Antônia.
1: Sim, Antônia. Antônia.
2: Eu queria a música de Amado Batista, Vem Morena, Vem.
1: Vem Morena. Falou bonito, Antônia. Ela falou Antônia, como é que ela, falou aqui, deixa eu ver se...
2: Bom dia, Delson Moura.
1: Me chamo o quê?
2: Antônia? Eu sou de Francisco Badaró, eu me chamo Antônia.
1: Antônia. Antônia. Falou, Antônia. Obrigado, viu? Então vamos curtir, Vem Morena.

0: Ô, gente, tá aqui o nosso sócio lá de Lima Campos. Olha aqui, que legal.
1: Oh, bom dia, amigo.
0: Bom dia, Deus, amigo.
1: Já tô aqui antenado.
0: Já tá antenado?
1: Maravilhoso programa. Muito maravilhoso, gosto muito.
0: Que bom, mesmo. Que bom.
1: E mande pra mim o aplicativo aí também.
0: Certo.
1: Okay? Da rádio.
0: O aplicativo da rádio.
1: Então, tá. Essa música do Amado Batista.
0: Sim. Pode falar.
1: Ou linda menina ou linda fofinha, ok?
0: Fofinha,
1: tudo
0: linda
1: bom,
0: menina.
1: Bom dia, um abraço.
0: Ó, linda. Eu acho que é Franklin Russo. Ó, linda. Não tem essa música? Que ele não sabe o nome direito. Ó, linda, fofinha, não sei o quê, né? Eu acho que é essa aí. Bom, se a gente não achar, mas eu tenho a impressão que é Ó, linda.

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2: 5:29.
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0: Atenção, porque tem gente aqui procurando novo amor.
1: Bom dia, meu grande amigo Adelson Moura.
0: Bom dia.
1: Aqui é o Carlos José de Bela Cruz, Ceará.
0: Olha ele aí.
1: Já estou ligado no maior e melhor programa do Brasil.
0: Nossa. Amado Batista. Obrigado, meu amigo.
1: O nosso amigo Adelson Moura.
0: É o cara.
1: Que não tem nenhum programa seu, Adelson Moura.
0: É.
1: Eu estou passando também mais uma vez aí para deixar meu áudio aí no ar, né? Porque eu moro sozinho. Sou solteiro, aposentado, tenho casa própria, 57 anos de idade, né? Tenho que fazer amizade com mulher solteira de todo o Brasil.
0: Sim.
1: Que tem mais de 30 anos acima, pode ser branca, morena, loira.
0: Certo.
1: E quiser entrar em contato comigo no WhatsApp ou na ligação para fazer novas amizades, né?
0: Eu
1: conversar,
0: sei.
1: Quem sabe até um namoro.
0: Verdade, verdade. Verdade.
1: Eu sou branco, tenho 1,70m de altura, 75kg. Não bebo, não fumo, sou caseiro, sou solteiro, moro sozinho.
0: Entendi.
1: Daí a mulher é só ligar DDD 88998 552265.
0: Certo.
1: DDD 88998 552265.
0: Muito bem.
1: E a música aí, meu amigo, Deus, meu grande amor com Amado Batista.
0: Pois não, okay? Pois não. Certo.
1: Vai para todos os seus ouvintes.
0: Legal.
1: Obrigado, Adelson Moura, tenha um ótimo dia para você e todos os seus ouvintes.
0: Opa, obrigado, bom dia também para você. Tomara que você encontre aí sua costela, né? A pessoa certinha para a sua vida. Eu achei a minha, já estou há 40, vou fazer agora em junho, ó, 44 anos. Eita, Zélia, eita, Zélia. Eita, mulherzinha que me pegou de jeito, viu? Me pegou, foi de jeito, que é isso, rapaz? E vamos desejar que ele também encontre a costelinha dele, né, gente? Então vamos tocar a música que ele gosta. Meu grande amor.

O picareta nunca avança nos seus negócios. O camarada que vive de tombo, de picaretagem, de safadeza, ele ganha, mas perde tudo. Perde tudo que ganha. Deus não deixa uma pessoa assim viver de prosperidade. Às vezes dá o tombo, compra uma casa bonita, não paga, daí a pouco perde tudo, tomam tudo. E outra coisa, normalmente, preste atenção no que eu vou falar agora, o picareta, ele vive enrolado com a justiça. É o tempo inteiro justiça batendo na porta. Todo picareta é assim. Por isso que ele não vai avante. O certo, o grande malandro de hoje, o grande malandro é aquele que anda bem certinho. Esse é o maior malandro que tem. Ele anda todo retinho, faz os negócios, retidão, ganha confiança, as pessoas confiam nele, tudo corre para ele. Mas quando é picareta, tudo se afasta dele. É assim. É Delson Moura quem canta agora, povo brasileiro. Vamos trazer aqui agora a música O Amor é um Bichinho.

0: Valeu, foi bom estar aqui com vocês no dia de hoje. Tem muitas emissoras que agora vão apresentar o programa Ligação Nacional a seguir. É, nestas rádios o Edelson Moura fica no ar, muitas vezes, 3 horas por dia, não é? E bacana, eles colocam entre um bloco e outro 2 músicas, toca um bloco, coloca 3 músicas, bota a vinheta e tal, e assim, ó, eu vou rompendo o tempo e apresentando os nossos programas para vocês com absoluto sucesso em todo o país. Muito obrigado, muito obrigado. Até amanhã, gente! Eu volto amanhã, se Deus quiser.
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1: 5:46. 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
0: E 53.
2: Estamos chegando!

0: Estamos chegando aqui no Clube do Caipirão, defendendo as tradições culturais de nossa terra com grandes sucessos do nosso cancioneiro. Muita música, alegria pra você, que é o melhor ouvinte do mundo. Vamos que vamos!
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0: A sonoplastia do meu irmão companheiro Zé Luquinha, assessoria e produção da Dona Juju. Juntos nós vamos reviver um passado tão vivo e presente na história e na memória de cada um de nós amantes da música sertaneja.

0: Clube do Caipirão, despertando você para mais um dia. Opa, que maravilha, mais uma vez, seja muito bem-vindo, compadre, bem-vinda, compadre, ao nosso Clube do Caipirão, edição especial sempre junto com você. A Juju já foi ajeitar um cafezinho pra nós, o Luquinha tá ali separando mais umas modas, e nós vamos juntos recordando os grandes momentos da nossa música sertaneja, e a moda por aqui não para.
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0: Na ponta da agulha, nós é Jeca, mas é Joia, Breno Reis e Marco Viola. Ótima quinta pra você, bom dia!

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1: Moda boa demais, a gente ouviu, ainda tem muitos sucessos pra gente curtir. Ô, compadre, comadre, vamos tomar um café? Ô, Juju, põe um cafezão pra nós aqui, Juju. Aí, ó, café adoçado com rapadura, no sistema antigo. É bom demais, é saudável, né? Café gordo, sustançoso, como diz o caboclo. E vão apreciando um café e ouvindo moda sertaneja.
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1: É moda de carreira, é moda de porção, é moda que toca o

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1: O nosso programa de rádio, ele tem o objetivo de preservar a cultura caipira e a música sertaneja raiz. Por isso nós temos alguns parceiros que nos dão um apoio cultural para continuarmos firmes nesse projeto.
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1: E o nosso Clube do Caipirão está no ar desde 2008, defendendo a viola, a cultura, as tradições de nossa terra, sempre mantendo firme o melhor do nosso cancioneiro rural e da música tradicional, trazendo desde as raridades, as pioneiras da nossa canção, até mesmo as músicas mais novas, mas sempre dentro do estilão do sertanejo raiz, tradicional e romântico. 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
1: Já tem mais.

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2: 6:13. 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
1: Uma super quinta-feira. Bom dia!

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1: O Luquinha sinalizou, já tem moda no jeito, vamos recordar.

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2: Vamos cuidar do nosso meio ambiente.
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2: Valeu, Wilson Sartori, pelas dicas. É isso aí, vamos cuidar do meio em que vivemos, vamos cuidar do nosso meio ambiente.
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1: Daqui a pouquinho tem Humor Caipira com o Barnabé, já tá por aqui.
2: Ê, Caipirão, hoje você tá bonito, hein? Botina amarela, calça riscada, camisa azul. É, você tá chique, caboclo.
1: Então daqui a pouquinho Humor Caipira com o Barnabé. Tá na hora de levantar, compadre, comadre, fica enrolando não.
3: Levanta, empiastro, vai trabalhar.
1: Já, já, tem muito mais sucessos pra você. Eu vou ali, já volto, é um coicinho só.
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0: 6h29. 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
1: Já estamos de volta com o Clube do Caipirão, maior programa sertanejo raiz do rádio.
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1: Na ponta da agulha, o Peão e o Ricaço, classiqueira com Sulino e Marroeiro.

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1: Bom dia, compadre.
2: Bom dia, comadre.
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4: Agora pare o que você está fazendo, aumenta o volume do rádio e vamos rir juntos no humor caipira com nosso amigo lendário Barnabé.

Foi aí que eu resolvi a comer gilete. Um compadre meu lá do Quixeramobim ganhou um dinheirão comendo gilete na praia de Copacabana. Eu não sei não, vice, mas eu acho que ele comeu tanto que quando eu cheguei lá na praia, aquele pessoal tava em pé com indigestão de tanto ver o camarada comer gilete. Uma vez eu tava com tanta fome que falei assim pro moço que ia passando: decente, deixa eu comer uma giletezinha pra voz me servir. Sai pra lá, pau de arara, tu não te manca. Ô distinto, só uma, eu não comi nadinha ainda hoje. Doente, hein, pau de arara. Aquilo me deixou tão aperreado que se não fosse o amor que eu tenho na minha violinha, eu tinha arrebentado ela na cabeça daquele pai dela.

Às vezes a fome era tanta que a gente volta e meia arranjava uma briguinha só pra ir comer a boia no xadrez. Ou tá quentinho bom na barriga. Mas com perdão da palavra, a gente devolvia logo, porque a boia já havia estragado. Mas enquanto ela tava ali dentro da barriga, quietinha, que felicidade. Mas agora as coisas estão melhorando, estão melhorando. Tem uma senhora muito bondosa lá no Leblon. Ela gosta muito de ver eu comer caco de frito. Isso é que é bondade da boa. E com isso eu já ganhei assim uns 500 mil reais. Quando eu tiver mais um pouquinho, eu vou me embora. Volto pro meu Ceará.

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1: Aí bonito, hein? Nosso amigo Barnabé no Humor Caipira do Clube do Caipirão. Siga nas redes sociais, arroba Caipira Barnabé. Amanhã ele volta com muito mais.
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1: Coração apaixonado, nome da moda, vamos ouvir com Silveira e Barrinha.

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1: Vamos com o Minuto do Caminhão, para você que tá na rodagem, tá no trecho, cruzando as estradas do nosso Brasil.
2: Há mais de 100 anos, as suspensões independentes são usadas nos carros. Garantem um nível de conforto e segurança muito maior. Entre os veículos pesados, os eixos rígidos ainda dominam. Mas não será por muito tempo. A mudança já começou e está avançando rápido. Nos ônibus europeus, as suspensões dianteiras independentes são oferecidas pela Iveco, MAN, Mercedes-Benz, Scania e Volvo. Por lá, até o estradeiro FH pode ser comprado com esse opcional. A tecnologia também está presente nos novos caminhões militares. Aqui no Brasil, as suspensões independentes estão equipando alguns implementos incríveis, como as carretas de dois andares da Labor. A fábrica paulista aproveitou a ausência dos eixos centrais para ampliar a capacidade de carga em até 50%, além de melhorar a estabilidade. Os modelos contam com uma porta traseira do tipo plataforma móvel e são feitos em várias versões: baú, sider, frigorífico, carga mista ou especial. E num futuro próximo, é certo que veremos muitos caminhões elétricos com suspensões independentes, até utilizando um motor por roda. O modelo P7 da empresa israelense RI é um exemplo. Usa vários módulos que agrupam tudo: suspensão, freio, direção, motor e semi-eixo. Quer saber mais sobre o mundo dos pesados? Aqui todo dia tem novidade para você.
1: São as dicas para os amigos da estrada. Você que tá na boleia do bruto, obrigado pela carona. Lembrando que o Clube do Caipirão é o limite aí do seu rádio.
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1: Ótima quinta pra você. Bom dia!

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2: Muito bem, vamos agora com o Momento Saúde com Edelson Moura.
7: 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Tchau e obrigado. 6h49.

0: 6:49.
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2: E 58.
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1: Onde eu preciso tudo?
2: Muito bem, tá na hora de tomar um cafezão, hein? Cafezão, cabeceira, adoçado com rapadura. Aí, a Juju caprichou no café hoje aqui pra gente. Obrigado, Juju.
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2: Puxando na memória, tem muita moda boa. Lembra dessa?

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2: Vamos com as notícias do agronegócio, deixando você logo cedo muito bem informado. E o boi gordo avança no estado de São Paulo em relação à troca, atinge maior nível em 5 anos. A arroba do boi está acima de R$360 em média. A exportação, recordes e escalas curtas sustentam o mercado, enquanto a troca entre o boi gordo e o magro favorece a reposição. Informações do agronegócio é aqui no Clube do Caipirão.
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3: Botão despaziado pra acabar com tudo mesmo.

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1: Uma pausa para o break, eu vou ali e já volto.
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4: 714.
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Uma super quinta-feira, bom dia!

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2: Na ponta da agulha, Zé do Rancho e Zé do Pinho, no colo da noite.

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1: Existem muitas lendas ao longo da história da música sertaneja sobre assombração, aparição e tal.
2: Eu me lembro, não tem isso.
1: E essa história era muito conhecida na região ali e falava, né, que a mulher pediu socorro, né, depois de um acidente de carro. Um pessoal que parou com o ônibus foi lá socorrer e tal e viu essa mulher que tinha pedido socorro morta no volante. E o pessoal foi lá e acabou salvando a filha dela que estava viva. Essa história foi musicada e gravada pela dupla Zita Carreiro e Carreirinho em 1981, composição da própria dupla, né? A Mulher do Mistério, também conhecida como A Mulher Misteriosa. Sucesso foi regravado por tanta gente aí e nós vamos ouvir a gravação com Lourenço e Lourival.

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1: Tá na hora de levantar, compadre. Acorda, Zé!
2: Você não me ouviu, não, Zé? Eu disse que tá na hora de acordar. Eu disse, acorda e levanta, homem!
1: E ó, fique ligado, porque eu vou ali e já volto com muito mais pra você.
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1: E agora vamos com o Momento Saúde com Edelson Moura.
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3: 7h32.
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1: É o Clube do Caipirão pelo rádio, pela internet. O negócio é defender as tradições de nossa terra com as músicas que marcaram época. Bom dia!
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1: Agora vamos ouvir as irmãs Galvão e a Viola Sem Defeitos.

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1: Uma ótima manhã pra você, bom dia.
2: Bom dia pra vocês tudo.
1: Muito bem, vamos dar uma talagada no café. Ô, Juru, põe um golinho de café pra nós aqui, Juru. Aí, ó, adoçado com rapadura, a moda dos tropeiros. É bom demais, hein? Eita, cafezinho bom, hein?
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1: Vamos ouvir o Franguinho na Panela na mais recente gravação com Ana Castela e Lourenço e Lourival.

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1: Bem, meus amigos, chegamos ao final de mais uma edição do nosso Clube do Caipirão, agradecendo você pelo carinho da sua companhia, da sua audiência. Fique com Deus, com ele também voando. Até mais.
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1: 7:50.
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7: 7:57.

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1: Muito bem, estamos chegando. Nosso programa Mundo Sertanejo já está no ar. Graças a Deus, mais uma vez, estamos juntos, né? Como sempre, um abraço a todos vocês, amigos internautas também, que ouvem nosso programa aí através dos aplicativos de suas rádios preferidas. E aqui, pelo aplicativo da nossa central de produção Rádio Sul de Brasil, nós estamos no ar às 8 horas da manhã de segunda a sexta. Portanto, baixe aí no seu celular. Rádio Estúdio Brasil, viu? É bom demais. A todos vocês ligados em nossas rádios parceiras, nosso abraço carinhoso, muito obrigado a todos vocês que compõem as equipes dessas rádios que fazem o nosso sucesso, pelo Brasil e pelo mundo. Gustavo Lima canta abrindo o programa de hoje, seu novo hit, Vagabundo.
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1: Vamos em frente, Mundo Sertanejo está no ar. Um abraço, meu amigo Barros, Rádio Guaçu Brasil, aí na região de Piracicaba, interior de São Paulo. Muito obrigado, viu, Barros? A todos vocês da equipe, vamos até Pernambuco, Rádio Brígida FM, Orocó, Pernambuco. Muito obrigado a todos vocês pelo carinho, viu? A todos vocês, muito obrigado. Aí a todos vocês também da Rádio Itariri FM, Guarulhos, São Paulo. A nossa querida ouvinte, a Irene, muito obrigado, Irene. Beijo para você aí ouvindo o nosso programa aí pela Rádio Itariri de Guarulhos. Beijo para todos da equipe, viu? Daniel canta.

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1: Maravilha, maravilha, Mundo Sertanejo está no ar. Um abraço, minha querida Raimunda, município de Carolina, Maranhão, Fazenda Sete Irmãos, ligado no Mundo Sertanejo. A todos vocês, muito obrigado pelo carinho de sempre, viu? Vamos em frente, vamos em frente. Aqui o sucesso não para. Ô Pedrinho Maranhão, Rádio Clube FM, a Sailândia, 5 horas da manhã, estamos no ar. Super 95 FM, Coromandel, Minas Gerais, 5 horas da manhã, estamos no ar. Muito obrigado, Rádio Cultura Sertaneja, meu querido amigo Valmir Glabuchar, Rádio Cultura FM. Rádio Cultura FM, aí em Salinas, Nova Matrona, Novo Horizonte, nosso programa também, 9 horas da manhã. Ô Solange Rosa, cuidando aí do fã-clube do Diego Valadares. Muito obrigado, viu, a todos vocês aí de Salinas, Nova Matrona, Novo Horizonte, ligados na Cultura FM. Vamos em frente, João Bosco e Vinícius cantam, Chora Me Liga.

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3: 8 e 13.

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1: Mundo Sertanejo está no ar, muito obrigado, viu? Aí a dona Tereza, Nair, todos vocês de Pernambuco, Orocó, ligados na Brisa FM, valeu. Aloysio Campos, obrigado, meu querido amigo. Adonai, Rádio Cidade FM, Belém do Pará, muito obrigado. Rádio Clube FM, Feira de Santana, um abraço a todos, muito obrigado. Rádio Paraíso FM, São João do Paraíso, Minas Gerais, Amadeus Ferreira, Neilza, todos vocês, 6 horas da manhã estamos no ar e tocando e o novo sucesso também do Diego Valadares, muito obrigado. Obrigado, viu? Rádio Cidade FM Colinas, Maranhão, 6 horas da manhã, estamos no ar, é audiência, é Brasil, todo mundo tá ligado, Mundo Sertanejo. Saulo Reis,

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1: Muito bem, ouvimos aí, ouvimos esse grande sucesso do meu amigo cantor Saulo Reis, que é a composição do meu querido amigo Arnaldo Oliveira, Santa Fé do Sul, lá de Santa Fé do Sul, São Paulo, né? Arnaldo Oliveira, um dos grandes compositores do nosso Brasil, Saulo Reis bombando com essa música pelo Brasil inteiro. Muito obrigado, Arnaldo Oliveira, a todos vocês do mundo sertanejo que ouve nosso programa pelas nossas rádios afiliadas em todo o Brasil. Muito obrigado a todos pelo carinho, audiência fantástica. Zé Neto e Cristiano cantam Notificação Preferida.

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1: Maravilha, maravilha, Mundo Sertanejo. Aqui o sucesso não para, muito obrigado. Yandro Souza, Rádio Rio Neves FM, São Raimundo das Mangabeiras, Estadão do Maranhão. Muito obrigado pelo carinho de sempre. Audiência fantástica, já tocando também aí o novo sucesso do Diego Valadares. Muito obrigado, loirinha da minissaia branca, que o Brasil inteiro canta. Meu querido amigo J. Neto, Rádio Grafite FM, Mike Nick Bahia. Um abraço, J. Neto. Também tocando sucesso aí do Diego Valadares. Rádio Vanderlei FM, Estadão da Bahia, também tocando sucesso do Diego Valadares, exibindo nosso programa com muito sucesso. Muito obrigado, Alessandro Mota, o Everson, o Ivanildo, o Rodrigo Castro, todos da equipe da Cidade FM Jauru, Mato Grosso, exibindo nosso programa, tocando o sucesso do Diego Valadares. Muito obrigado pelo carinho. Rádio Cidade AM Pereira Barreto, São Paulo, Dr. Newton, com todos da equipe, muito obrigado, exibindo o nosso programa às 15 horas, tocando também o novo sucesso do Diego Valadares, loirinha da minissaia branca. Vamos em frente, Kleber e Cauã cantam o novo sucesso que o Brasil inteiro canta, Mil Adjetivos.

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2: Indicadores Agropecuários, com Diego Brião. Soja.
3: Os contratos futuros de soja com vencimento em julho registraram elevação nos Estados Unidos na terça-feira, na Bolsa de Chicago. A cotação era de US$ 11,30 por bushel ao final do dia. Valor no mercado físico no Brasil por saca de 60 quilos. Estado do Mato Grosso, cidade de Rondonópolis, R$ 116,50. Paraná, Marechal Cândido Rondon, R$ 110,00. Bahia, Luiz Eduardo Magalhães, R$ 113,00. E Rio Grande do Sul, no Metoque, R$ 114,00 por saca de 60 quilos.
2: Milho.
3: Valores no mercado físico, por saca de 60 quilos. Paraná, Ubiratã, R$ 49,00. Valor em estabilidade na comparação com a cotação anterior. Mato Grosso, Campo Novo do Parecis, R$ 42,00, também em estabilidade. E Goiás, Rio Verde, R$ 50,00, em estabilidade.
2: Boi gordo.
3: Em São Paulo, na B3, os contratos com vencimento em junho eram negociados ao final da terça a R$ 344,00 por arroba. Houve queda de 0,20% no dia. Boi à vista, Mato Grosso, Cuiabá, R$ 338,50 por arroba.
2: Café.
3: Os contratos futuros de café arábica com entrega prevista para julho terminaram a terça-feira em Nova York, nos Estados Unidos, em elevação. A cotação era, ao final do dia, de R$ 1.863,07 por saca de 60 quilos. No Brasil, na B3, os contratos futuros de café arábica com entrega prevista para julho apresentaram elevação, com cotação de US$ 330 por saca de 60 quilos. Valor no mercado físico do café arábica tipo 6 por saca de 60 quilos. Minas Gerais, Varginha, R$ 1.620. Bahia, região oeste, R$ 1.447,50. E São Paulo, Franca, R$ 1.600.
2: Algodão.
3: Valor do algodão em pluma por arroba, Mato Grosso Sorriso, R$ 129,06. Valor em elevação na comparação com a cotação anterior. E Bahia, região oeste, R$ 132,33 em estabilidade.
2: Trigo.
3: Valor no mercado físico do trigo por saca de 60 quilos. Paraná, Ubiratã, R$ 70,00 em estabilidade. E Rio Grande do Sul, no Metoque, R$ 69,00 também em estabilidade.
2: Arroz.
3: Valores no mercado físico. Bahia, região oeste, R$ 72,50 por saca de 60 quilos em estabilidade. E Rio Grande do Sul, média estadual, R$ 59,00 por saca de 50 quilos também em estabilidade.
2: Indicadores Agropecuários com Diego Brião. Produção, Agência Rádio Web.
4: 8h29.

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1: Já estamos de volta ao Mundo Sertanejo, está no ar. Um abraço a todos vocês, queridos amigos aí de São Félix, Minas Gerais, Rádio Terra FM. Valeu, Vandersá, um abraço, muito obrigado a todos da equipe. A audiência é muito grande, todo dia, 5 horas da tarde. Às vezes, quando eu estou com tempo, no trânsito, às vezes, eu coloco o celular para ouvir aí através do aplicativo da Terra FM. 5 horas da tarde e eu escuto o Mundo Sertanejo, viu? Às vezes acordo muito cedo também, coloco no aplicativo aí da Cidade FM de Colinas, às vezes também do aplicativo da Rádio Super 95 FM de Coromandel, enfim, muitas e muitas rádios, né? Que nós temos, que eu já tenho acesso ao aplicativo, que nós temos mais de 5 mil rádios afiliadas pelo Brasil inteiro. Eu peço até vocês, amigos que compõem as equipes, que ainda não estão em contato comigo, faça contato com o Diego Valadares, aqui para a gente estar mandando alô para vocês, vai ser bom demais, viu? Faça contato pelo Instagram, Diego Valadares Oficial. Diego Valadares Oficial, pelo Instagram, ou mesmo pelo WhatsApp, 619-9973-0555, 619-9973-0555, vai ser bom demais. Vamos em frente, eu vou cantar para vocês, olha, Diego Valadares canta um dos seus sucessos, Tchau Amor.

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1: Maravilha, maravilha, Mundo Sertanejo está no ar. Eu quero falar aqui do meu amigo Almirante Aboiador, cantor, compositor, esteve com a gente no programa de segunda-feira. Ele sempre está com a gente aqui no Mundo Sertanejo. Os ouvintes amam, gostam muito do Almirante Aboiador. Seus versos, seus repentes, suas músicas são muito boas. E Almirante Aboiador está com as suas lives todos os dias, 15 para o meu dia e também às 18 horas. Chame ele lá no Instagram. No Kauai, no TikTok, as suas lives todos os dias. Ele sempre toca meus sucessos, né? Lourinha da Minissaia Branca, Eu Quero Fazer Amor, Cabra Danado, toca os artistas, é muito bom. E dia 21 de junho, às 13 horas, domingão, vai acontecer um grande evento beneficente que ele apoia uma instituição de caridade FALE. De Brasília, viu? Instituição de Caridade FALE. Então ele arrecada donativos para ajudar essa instituição de caridade de Brasília, por nome de FALE. Vocês podem pesquisar também lá nas redes sociais o site da FALE. Portanto, dia 21, às 13 horas, live com vários artistas cantando em prol dessa instituição de caridade, organizada pelo Almirante Aboiador, que já é de número 27. Muito bom, viu? Um abraço a todos vocês e vamos cantar, vamos de música? Chicote de Luxo e Diego Valadares cantam juntos. Cabra Danado.

Maravilha, maravilha, mundo sertanejo está no ar, aqui o sucesso não para, um abraço a todos vocês que compõem todas as equipes de nossas rádios parceiras, afiliadas à nossa central de produção, Rádio Estúdio Brasil, de Brasília para o Brasil inteiro. Um abraço, muito obrigado. São mais de 5 mil rádios afiliadas. Um abraço a todos vocês, viu? Ouvintes, internautas. E agora, nós vamos ouvir uma música, vamos cantar aqui uma música do nosso querido amigo Paulo Terra. Nós vamos cantar e dançar junto com ele, viu? Porque a música já é sucesso em todas as plataformas digitais. Portanto, você pode ir lá digitar Paulo Terra, joguei pedra na janela, e você vai ouvir e dançar, porque a música é pra cima, é dançante, é sucesso Brasil inteiro. Paulo Terra de São Paulo pro Brasil inteiro canta no mundo sertanejo, joguei pedra na janela, é pra dançar, vamos lá.

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2: 8:44.

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1: 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Rick Renner cantam no Mundo Sertanejo. Mulher.

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1: Muito bem, vamos em frente. Mundo Sertanejo está no ar. Um abraço a todos vocês do Brasil inteiro, ligados, sintonizados em nossas rádios parceiras, afiliadas à nossa central de produção no Brasil inteiro. 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Vamos em frente. Mundo Sertanejo está no ar. Marília Mendonça encerra o programa cantando Silmeira. Tchau, Brasil!

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1: 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Muito obrigado pela sua audiência.
2: Existem dois caminhos na vida para seguir, certo e errado, temos que decidir.
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0: 8h55.
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bom dia 98, 9:08, estamos chegando, 9:08, a partir de agora trazendo mais um programa Show da Manhã, amanhã de quinta-feira, 18 de junho, ano de 2026, né? Signo predominante para o dia de hoje, signo de Gêmeos, estação do ano outono, estamos na terceira semana do mês, 25ª semana do ano, fase da lua crescente, fatos que marcam a data de hoje, morreu Procópio Ferreira aos 81 anos, terminou o controle sobre o canal de Suez. Hoje é dia do químico. Muito bom dia para você. A gente começa com Felipe Rodrigo.

Bom dia, 9h16. Ótima manhã para você, Ferrugem. Vai não com Zé Neto e Cristiano. Trazendo para você a partir de agora aqui o horóscopo do dia para amanhã de quinta-feira, dia 18 de junho, né? Vamos lá, começando aqui com você do signo de Áries. Horóscopo do dia para você na manhã de hoje. Criatividade, prazer e desejo de se expressar ganham força, mas questões ligadas a dinheiro, autoestima ou necessidade de reconhecimento podem despertar irritações. O dia favorece iniciativas corajosas e projetos pessoais, desde que você não transforme frustração em impulsividade. Sua energia rende mais quando canalizada para a criação, não para a disputa. Touro, o céu favorece estabilidade emocional e maior conexão com suas bases afetivas. Assuntos familiares ou domésticos podem ser organizados com mais maturidade e clareza. Porém, perto da noite, emoções reprimidas tendem a emergir com intensidade. Evite carregar tudo sozinho. Às vezes, desacelerar também é uma demonstração de força. Bom dia para Gêmeos. Suas palavras ganham firmeza. Impacto. O dia favorece conversas produtivas, decisões práticas e trocas que ajudam a colocar ideias em movimento. Há mais confiança para se posicionar com autenticidade. Apenas tome cuidado com respostas impulsivas ou discussões desnecessárias. Nem toda provocação precisa ser levada adiante. Daqui a pouquinho tem Câncer, tem Leão e tem Virgem também aqui no nosso show da manhã, que continua aqui pelas ondas da Nova Dimensão, trazendo mais músicas, agora com o som do Fred e Gustavo. Bom dia!

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1: Muito bem, 98931. Digitando, é Gustavo Moura e Rafael. Sou pagodeiro, é a música do Dilcinho. E agora o horóscopo do dia volta aqui para falar com Câncer, Leão e Virgem na manhã de quinta-feira. Vamos lá então, Câncer. Olha a sua mensagem para amanhã de hoje. O dia favorece segurança, planejamento e fortalecimento da autoestima. Você pode sentir mais clareza sobre aquilo que merece construir e preservar em sua vida. Ao mesmo tempo, tensões envolvendo amizades, expectativas ou projetos coletivos podem gerar desgaste emocional. Preserve sua energia daquilo que apenas drena o seu entusiasmo, tá? Bom dia para você do signo de Leão. A lua em seu signo fortalece sua presença, sua criatividade e sua autoconfiança. Existe mais coragem para assumir protagonismo e tomar decisões importantes. O céu ajuda você a sustentar desejos com maturidade. Apenas observe tendências ao excesso de orgulho ou impaciência diante de críticas e contrariedades. Daqui a pouco eu vou falar, aliás, agora Virgem, né? Virgem, olha só, o dia favorece recolhimento produtivo, organização emocional e fortalecimento interno. A maturidade para compreender sentimentos com mais serenidade e deixar certas tensões se dissolverem naturalmente. No entanto, cobranças excessivas ou preocupações com o futuro podem aumentar a irritabilidade. Respeite seu próprio ritmo. Daqui a pouco tem previsões para Libra, Escorpião e Sagitário aqui no programa. Deixa eu falar para você aqui mais uma vez aqui de um edital de retificação. Olha só, o Sindicato dos Produtores Rurais da Iaciara, por intermédio de sua diretoria executiva e do Conselho Fiscal, no uso de suas atribuições estatutárias, torna pública a presente retificação do edital de convocação, anteriormente publicado em 4 de maio de 2026, referente à Assembleia Geral Ordinária destinada à prestação de contas e ao planejamento orçamentário. Fica alterada a data de realização da referida Assembleia, que passará a ocorrer em 10 de julho de 2026, às 19 horas em primeira convocação e às 19h30 em segunda convocação, observadas as disposições previstas no Estatuto Social da Entidade Sindical. Para que chegue ao conhecimento de todos os interessados e produza seus efeitos legais, publica-se o presente edital de retificação em conformidade com a legislação vigente. Edivaldo Santos da Silva, presidente do Sindicato Rural. Na 98,5, agora são 9h34, tem aqui o som do Hugo e Tiago.

9h44, nem de graça, é a música do Pixote. Vamos lá então, bom dia para Libra. Olha só, Libra, amizades, projetos e conexões sociais recebem um impulso positivo. Você pode encontrar apoio em pessoas que compartilham objetivos semelhantes aos seus. O dia favorece a liderança em grupo e iniciativas criativas. Apenas evite insistir em relações ou expectativas que já não demonstraram desgaste. Que já demonstraram, melhor dizendo, desgaste emocional. Bom dia para você do signo de Escorpião. Sua imagem profissional ganha força e magnetismo. O céu favorece reconhecimento, liderança e decisões importantes ligadas à carreira. Você transmite mais confiança e maturidade. Porém, tensões em relacionamentos podem desafiar sua necessidade de controle. Escutar o outro e o outro com abertura será essencial para evitar conflitos desnecessários. Sagitário, entusiasmo, criatividade e vontade de expandir horizontes movimentam o seu dia. Há mais coragem para apostar em ideias novas e assumir riscos calculados. Estudos, viagens ou planos futuros podem ganhar estrutura concreta. Apenas observe excessos de impaciência com detalhes e obrigações do cotidiano. Daqui a pouco tem as últimas para você do signo de Capricórnio, Aquário e Peixe.

Pericles, suspeitei do cara. Capricórnio, bom dia, bom dia. Emoções profundas podem ser encaradas com mais maturidade e honestidade. O dia favorece transformações silenciosas, decisões importantes e fortalecimento de vínculos íntimos. Questões ligadas a controle ou orgulho podem gerar tensão, se forem reprimidas. Vulnerabilidade também pode ser um espaço de força e crescimento. Bom dia para você do signo de Aquário. Relacionamentos pedem equilíbrio entre independência e presença emocional. O dia favorece conversas maduras, acordos e fortalecimento de vínculos importantes. Há mais clareza sobre tudo aquilo que você deseja construir ao lado de alguém. Apenas evite reagir impulsivamente diante de diferenças ou pequenas provocações. Peixes, sua rotina ganha mais consistência e organização. O céu favorece a produtividade e criatividade no trabalho e maior cuidado com o corpo e o bem-estar. Você pode encontrar soluções práticas para questões emocionais. Apenas evite sobrecarga e excesso de exigência consigo mesmo. 9h56, já chega Libório Santos trazendo as informações para amanhã de hoje.

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1: Bom dia, você, Luciano Santos. Bom dia, ouvintes da Nova Dimensão FM e a Seara. Nós estamos de volta de Goiânia com as principais notícias do dia.
2: Polícia intensifica fiscalização contra o furto de energia. 65 pessoas já foram presas. Produtoras de soja enfrentam um período de crise no setor. Tragédias. Homem mata filho de 9 meses e corpo de menino de 2 anos encontrado em Rio. Eu sou Libório Santos, hoje é dia 18 de junho, quinta-feira. Esses são os nossos destaques. Olha, uma frente fria que avança pelo sul do país deve atingir as regiões sudeste e sudoeste de Goiás, provocando queda de temperatura e chuvas esparsas no período de sexta-feira até sábado desta semana. 3 meses após o encerramento da cobrança do Fundo Estadual de Infraestrutura, Fundo Infra, a Associação dos Produtores de Soja e Milho de Goiás, a ProSoja, avalia que a medida trouxe alívio aos produtores rurais, mas não foi o suficiente para reverter a crise enfrentada pelo setor. Segundo o presidente da entidade, Clodoaldo Calegari, a produção de grãos vive um cenário de margens negativas, endividamento crescente e juros elevados, situação que considera próxima de um colapso. A Equatorial Goiás e as forças de segurança continuam o combate ao furto de energia através dos chamados gatos. Olha, esse tipo de crime aumentou neste primeiro semestre em relação ao ano passado. A fiscalização também aumentou. 65 pessoas já foram presas em 2026. Alessandro Barbosa, analista de segurança da Equatorial Goiás, faz um balanço das operações realizadas.
3: No primeiro trimestre de 2026, a Equatorial Goiás realizou 25 mil fiscalizações em todo o estado e os resultados foram expressivos. Foram identificados mais de 5,2 mil ligações clandestinas, o chamado GATOS. Dessas ligações clandestinas, destacamos 87 operações em conjunto com as forças de segurança, resultando em 63 presos em todo o estado. De energia recuperada, nós temos 5,4 gigawatts, que equivale a 36 mil residências em um mês. Lembrando que furtar energia é crime e pode resultar em multa mais 1 a 4 anos de prisão. Além disso, as ligações clandestinas colocam em risco não só quem comete o crime de furto de energia nem o gato, mas sim toda a sociedade e toda a vizinhança. A Equatorial Goiás segue intensificando as fiscalizações e colaborando com a sociedade e você pode estar denunciando de forma anônima nos nossos canais de comunicação.
2: A menina Maria Fernanda Cândido da Rocha, que completaria 2 anos no dia de ontem, foi encontrada sem vida por integrantes da Força Tarefa Montada para localizar a garota que estava desaparecida desde a última segunda-feira em Doverlândia. Antes de verificar o corpo no leito de um rio situado a cerca de 2 quilômetros da propriedade da família naquele município, militares avistaram fralda e uma peça de roupa usada pela criança no dia do desaparecimento. A Polícia Civil investiga a causa da morte. E mais uma tragédia, tendo como vítima a criança. Um homem foi preso nesta quarta-feira após confessar ter agredido o próprio filho de 9 meses, que morreu pouco tempo depois de dar entrada numa unidade pronto atendimento em Trindade, na região metropolitana da capital. Em depoimento à Polícia Militar, o homem disse que perdeu a cabeça, desferiu um violento tapa na cabeça do filho, que estaria dando trabalho para dormir. Essa semana, tivemos outro caso em que um rapaz matou o próprio pai para roubar uma caminhonete. Tragédias e mais tragédias em famílias. Uma farmacêutica foi presa em flagrante suspeita de aplicar uma vacina vencida num bebê de 6 meses numa farmácia Aparecida de Goiânia. A prisão ocorreu após uma denúncia feita pelos pais da criança, que constatou que um dos imunizantes administrados durante o atendimento estava com prazo de validade expirado. Olha, o teste do pezinho é uma triagem neonatal obrigatória feita a partir do sangue do calcanhar do recém-nascido. Ele detecta precocemente dezenas de doenças genéticas, metabólicas e infecciosas que não apresentam sintomas iniciais. O diagnóstico precoce previne sequelas graves e garante o desenvolvimento saudável do bebê. Pois bem, está em vigor a Lei nº 14.154, de 2021, que ampliou o Programa Nacional de Triagem do Neonatal. É o chamado teste do pezinho. E a autora dessa lei é a deputada federal Flávia Moraes, que defende agora a sua aplicação.
4: Bom, o teste do pezinho é um teste feito nos primeiros dias de vida, que ajuda a detectar doenças genéticas, né? Doenças raras que esse bebê possa ter quando crescer. Muitas vezes esse diagnóstico ele ajuda a iniciar o tratamento logo cedo e evita que esse diagnóstico aconteça depois das sequelas, depois que a criança tem uma série de problemas por causa de uma doença rara. Hoje é possível detectar mais de 50 tipos de doença através do teste do pezinho, mas só alguns estados que conseguem detectar todas elas. Então, vários estados detectam, Goiás, por exemplo, acredito que 7 doenças só. E hoje a gente luta muito para que a gente possa ampliar essa detecção através do teste do pezinho, possa garantir esse diagnóstico precoce e com certeza melhorar muito as condições de tratamento, principalmente em relação às doenças raras.
2: Eram essas as informações de hoje de Goiânia, informou Libório Santos.
5: Bom dia, 10 e 11.

Bom dia 98, 10h29. Tá aí os travessos com sonhos e planos. Deixa eu falar mais uma vez aqui para você, reforçar aqui o edital de retificação. O Sindicato dos Produtores Rurais de Iaciara, por intermédio de sua diretoria executiva e do Conselho Fiscal, no uso de suas atribuições estatutárias, torna pública a presente retificação do edital de convocação, anteriormente publicado em 4 de maio de 2026, referente à Assembleia Geral Ordinária destinada à prestação de contas e ao planejamento orçamentário. Fica alterada a data de realização da referida Assembleia, que passará a ocorrer em 10 de julho de 2026, às 19 horas em primeira convocação e às 19h30 em segunda convocação, observadas as disposições previstas no Estatuto Social desta entidade sindical, para que chegue ao conhecimento de todos os interessados e produza seus efeitos legais. Publica-se o presente edital de retificação em conformidade com a legislação vigente. Edivaldo Santos da Silva, presidente do Sindicato Rural de Iaciara. 10h30, bom dia para você pelos setores da cidade acompanhando a nossa programação. Alto da Boa Vista, Lagoinha, setor São Pedro, Santa Luzia, setor Brejão. Você também no setor Centro, setor Sul, setor Norte, Solo Amaral, Parque das Nações, saída para Água Quente, em toda a cidade, Nova Iaciara, bom dia. Obrigado aí pelo carinho da audiência de todos aqui acompanhando o nosso programa Show da Manhã, que continua trazendo mais som, mais músicas para você que está do outro lado ouvindo.

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Quinta-feira, 18 de junho de 2026. Este é o Giro de Notícias. Eu sou Norberto Notari e você acompanha os destaques do momento. A Polícia Federal deflagrou na manhã de hoje uma nova fase da Operação Compliance Zero, que investiga fraudes envolvendo o Banco Master. O objetivo é apurar a suposta participação de agentes públicos no esquema de irregularidades financeiras. São 18 mandados de busca e apreensão expedidos pelo Supremo Tribunal Federal nos estados da Bahia, São Paulo e no Distrito Federal. Entre os alvos está o líder do governo no Senado, o ex-governador Jacques Wagner. Relatórios preliminares da Polícia Federal indicam que Daniel Vorcaro, dono do Banco Master, teria exigido um esquema especial de segurança e privacidade durante uma viagem a Lisboa em junho de 2024, na qual estavam presentes o senador Ciro Nogueira e o presidente da Câmara, Hugo Mota. Segundo os investigadores, Vorcaro solicitou a um funcionário que reservasse suítes em um hotel para os três, onde seria realizado o evento com outros políticos. A defesa de Jair Bolsonaro admitiu ao STF que o ex-presidente pediu a um militar do Gabinete de Segurança Institucional da Presidência da República que consertasse uma arma registrada em seu nome. Segundo os advogados, a própria equipe de segurança havia deixado a arma inoperante intencionalmente como medida preventiva diante das condições de saúde mental do político. Estados Unidos e Irã assinaram um acordo de paz com 14 pontos divulgado nesta quarta. O documento prevê o imediato fim da guerra no Oriente Médio, incluindo no Líbano, e o compromisso de ambos os países em respeitar a soberania um do outro. Em troca, os Estados Unidos suspendem sanções, liberam ativos iranianos congelados e se comprometem a liderar um pacote de reconstrução econômica de ao menos 300 bilhões de dólares ao Irã. O país, por sua vez, reabrirá o Estreito de Hormuz e reafirma que não vai desenvolver armas nucleares. A Colômbia venceu o Uzbequistão na estreia da Copa do Mundo por 3-1 e fica na ponta do Grupo K, aproveitando o empate entre Portugal e Congo por 1-1, também nessa quarta. Pelo Grupo L, a Inglaterra venceu a Croácia por 4-2 e Gana bateu o Panamá 1-0. Hoje começa a segunda rodada da Copa. O Giro de Notícias é uma produção da Agência Rádio Web. Produção e apresentação, Norberto Notari. Trabalhos técnicos, Mário Melo.

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1: Bom dia de volta, são 11 horas mais 8 minutos, 11:08 aqui na 98,5. Olha, o Sindicato dos Produtores Rurais de Iaciara, por intermédio de sua diretoria executiva e do Conselho Fiscal, no uso de suas atribuições estatutárias, torna pública a presente retificação do edital de convocação, anteriormente publicado em 4 de maio de 2026, referente à Assembleia Geral Ordinária destinada à prestação de contas e ao planejamento orçamentário. Fica alterada a data de realização da referida Assembleia, que passará a ocorrer em 10 de julho de 2026, às 19 horas em primeira convocação e às 19:30 em segunda convocação, observadas as disposições previstas no Estatuto Social desta entidade sindical. Para que chegue ao conhecimento de todos os interessados e produza seus efeitos legais, publica-se o presente edital de retificação em conformidade com a legislação vigente. Edivaldo Santos da Silva, presidente do Sindicato Rural.

Bom dia, 11:18. Chicote de Luxo, Casa Triste, com Guilherme Silva. Camila e Thiago, beijo, bombom e uma flor.

98,5 11:28. Ed Brito e Samuel e Romance Rosa, Daniel, só dá você na minha vida, Kleber e Cauã e Matheus Vargas, Desocupa. Bom dia, bom dia. São 11 horas mais 28. A música continua aqui no nosso Show da Manhã.

0: salva de palmas para Wesley Salvador.
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0: Beto e Romário.
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2: Bom dia, 11:40.

0: queridos Jorge Matheus.
1: Muito bem, na 98 11 52, Pijama Amarelo, música do Guilherme Santiago. Finalzinho do programa de hoje, agradecendo a você pelo carinho da audiência. Bom almoço, na sequência tá vendo aí o programa Fé para Vencer da Igreja Tabernáculo da Fé. Valeu!

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Sede, pois, irmãos, pacientes até a vinda do Senhor. Eis que o lavrador espera o precioso fruto da terra, aguardando-o com paciência, até que receba a chuva temporã e serolha. Paz no vale.

Uma receita infalível. A de São Tiago, o que é apoiada por todas as escrituras. Sede, pois, irmãos, pacientes até a vinda do Senhor. Eis que o lavrador espera o precioso fruto da terra, aguardando-o com paciência, até que receba a chuva temporã e seródia. Ouvintes, a paciência é uma virtude que constrói. Ela é um degrau da construção da pirâmide. A pirâmide tem dentro de si 7 degraus. E isto corresponde à fé, virtude, que é força e poder para servir, o conhecimento, a ciência de Deus, sabedoria de Deus, tudo isso encerra em ciência. Também a temperança, a paciência, a piedade e o amor fraternal. Mas aqui estamos destacando com São Tiago a paciência. E eu sempre falo daquilo que mais necessito. A paciência é a virtude que consiste em suportar as dores, os incômodos, os infortúnios. Suportar, bem entendido, sem queixas e com resignação, com perseverança tranquila, como ovelha. Esperar sem queixa, esperar sem murmuração, esperar sem contenda. Paciente é aquele que é resignado, conformado, que espera serenamente um resultado, que persevera na continuação de uma tarefa lenta e difícil. Pessoa que padece, pessoa que é doente. O doente é o paciente do médico. É aquele que espera resignado, conformado, confiado, dependente do médico. O paciente também é vítima de abuso. A mulher, a esposa, a mãe, se torna uma vítima de abuso dentro de casa. O homem se torna uma vítima de abuso. Quanto mais paciente, mais explorado. Quanto mais humilde, mais explorado pelos amigos, mais explorado pelos próprios familiares, mais explorado pelos próprios inimigos, estes então. Agora, em muitos casos, você tem que esperar, queira ou não. Isso aí é na força, não é? Aquela fila, murmurando, se queixando, falando do governo, falando do prefeito, falando do governador, falando da administração, e xingando e coisa, mas não adianta. Você tem que esperar a sua vez. Tem que esperar o avião. Tem que esperar o ônibus. Tem que esperar o obrigado. Tem que esperar chegar. Agora, há aqueles que são pacientes para esperarem nas promessas de Deus, para esperarem daquilo que provém de Deus. E São Tiago disse: sede, pois, irmãos, pacientes até a vinda do Senhor. Então ele falou da lavoura, falou da doença, falou de tudo, passou por cima de todas as circunstâncias humanas, terrenas, e foi até o máximo. Até. Seria um advérbio de tempo? Até. Quando? Até quando, São Tiago, que nós teremos que esperar? Até a vinda do Senhor. Não é até uma nova tecnologia aparecer. Não é até sair um outro tipo de avião, mas até a vinda do Senhor.
Quando Deus diz algo, você crê. E ali termina o assunto. E você então tem paciência. Não há paciência em relação aos sete trovões. Há muita interpretação prematura. Não há paciência em relação ao cumprimento dos selos. Não há paciência em cumprimento daquilo que está acontecendo no momento. Somos uns precipitados. Somos uns exigentes. E vale a pena lembrarmos aqui que enquanto Israel estava no Egito, ele apenas gemia, maçando barro. Mas depois que Deus o tirou do Egito, então ele murmurou. Ele não gemia. Está faltando carne? Geme. Ore. Está faltando água? A água é amargosa? Chegou a hora da amargura? Ore ao Senhor. Ajude o profeta. Ajude a Moisés. Mas vamos murmurar. Lá sob outro domínio, apenas podia gemer. E olha lá se podia gemer. Mas agora somos exigentes uns com os outros. Somos cheios de não me toques. Somos cheios de pressas. Este homem está com saúde, está com dinheiro e não tem tempo para nada. Mas deixa. Vai chegar a hora de ter tempo. Chegará a hora de parar, de meditar. Então é bom que se tenha paciência. Você diz, ontem à noite,

não é simplesmente uma sentença. Aquelas que encaram somente como sentença estão arrasadas no mundo, na vaidade. Mas aquelas que encaram como promessa estão como Ana, estão como Sara, porque é promessa de Deus, não é apenas sentença, não é apenas lei. E é promessa de Deus dar o filho a todo cristão, gerado pela palavra falada. Não pelo credo nem pelo dogma. Ele prometeu o filho para você que crê na mensagem da hora. E não importa se passa 25 anos ou quantos anos venham a passar, você terá paciência. Porque é promessa que todo homem tenha filho. É promessa na criação que toda mulher seja uma matriz. É uma promessa que a igreja será a matriz do filho, dará à luz o filho, manifestará o filho. Manifestação que até a natureza geme por ela. Então o que deveria fazer você? Você deveria cruzar os braços como confiança em Deus e por sempre andar olhando para o alvo de sua promessa, para o alvo que é Cristo. Um dia Abraão estava passando por um tempo muito difícil, enquanto Ló estava passando um infácil, porém vagando entre o pecado. Que promessa havia para aquele homem? É que ele seria governador de Sodoma? Que vantagem há em ser governador de Sodoma e de Gomorra? Que vantagem há em governar um mundo pervertido, em quem não se pode confiar? Mas Jesus Cristo, sim, virá governar o mundo da maneira correta, e seus filhos esperam sem murmuração. Quão inocente parece ser agora o pecado! Quão inocente parece ser! Ló diria isto: com quanto eu creio em Deus, porque não posso ir ali em Sodoma? Tudo estará bem, eu sou um crente. Porém, ele não estava de tudo bem, então não tinha paciência. Seus pastores não tiveram paciência. Questionaram, tinham motivos justos para se separarem. E o motivo principal foi a falta da revelação de com quem eles estavam. Deus teria que vir, ficar com Abraão na tenda e ir a Ló, na verdade, mas apenas através de dois mensageiros. Veja só, se o sobrinho de Abraão, Ló, estivesse com ele, então seria uma visita só. Ele participaria da promessa de Abraão. Ele participaria da visita de Abraão. Ele estaria na mesma roda, no mesmo círculo, no mesmo companheirismo naquela hora. O que foi para Ló foi de Deus, mas Deus ficou com Abraão. Isto é muito importante. E ao cristão que tem alcançado esta revelação, ele tem entrado o véu adentro. E não importa o que digam as pessoas, você sabe quando tem sido trazida ao véu interior, no esconderijo do Altíssimo, quando você está à sombra do Todo Onipotente, longe de todos os ruídos que vêm através da razão, somente para lutar contra a sua fé. Mesmo seu enfraquecimento, cada vez mais que Abraão se enfraquecia, mais ele cria, mais ele dava glória. E ninguém poderá fazer-lhe ver o contrário. Não porque haja vindo a uma igreja, ou porque faz isto ou aquilo, mas porque algo em seu coração, no interior, testifica da promessa pela qual você espera. Você tem recebido uma

pedra que está em seu coração. Não uma pedra de granito, mas uma pedra branda e suave. Esta pedra amolece ou abranda seu coração em vez de endurecê-lo. Amolece-o para as coisas de Deus. Ele derrete para a palavra do Senhor. Você perde toda a força religiosa quando se depara diante do grande fato de Atos 2:37. E como eles, você pergunta: que faremos, varões e irmãos? A resposta não pode ser outra senão: arrependei-vos e cada um de vós seja batizado em nome de Jesus Cristo. Mas há tempo para isso? Há tempo? Há paciência para ouvir a voz de Deus? Que tempo já faz?

0: Até parece que não tem a promessa. Até parece que não vai. Não quer escutar a sua voz. Ele me encontrou quando eu não era nada. E ainda sou nada. Mas agora estou em suas mãos. Ele me amou e me tomou quando não era digno, nem mesmo de ser amado. E com você sucedeu igual. Ele nos tem mudado. Ele nos tem mudado. Temos a promessa de que ele virá e nos dará o filho. Manifestará seu filho. Nesta promessa está sua cura. Nesta promessa está sua libertação. Nesta promessa está tudo, tudo que um cristão, tudo que um filho de Deus precisa aqui na terra. Você simplesmente a tem em seu coração. E tem paciência. E deixa o tempo passar, olhando constantemente para esta promessa. Porquanto quem prometeu pode cumpri-lo. Ele é Deus. Ele é o Senhor de Jacó, de Elias, de Abraão. Ele é o Senhor de todos aqueles que creem. Deus te abençoe agora, com fé no seu filho, a fé que vence a todas as astutas ciladas do maligno e te dá a bênção, em nome de Jesus Cristo. Amém.
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0: Meio-dia e 59.
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6: 1:05.

0: 1:57. 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
1: Bora, tu me ajuda, né? Aê, ó. Vai pra quebrar o clima, é verdade.

0: coisa boa.
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0: Muito obrigado, gente.
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0: 2:27.
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Obrigado, gente. 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

0: Feliz daquele que encontrou, né?
1: Com certeza, né? Aquele cara que muda tudo pra viver um amor.
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0: 2:51. 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
1: 3:13, boa tarde.
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1: Ótima tarde para vocês tudo, boa semana para todo mundo. Quinta-feira hoje, 18 de junho, rapaz. Olha, hoje é dia do químico. Deixa eu aqui mandar um forte abraço aos nossos amigos internautas via aplicativo Rádios Net, a você que nos ouve pela internet. Eu fico feliz em saber que vocês estão por aí nos prestigiando, escutando nós, rapaz. Passou por aqui o som do Tiaguinho, Me Chama do Que Quiser. Quem mais passou por aqui cantando, rapaz? Fernando e Sorocaba, Te Amo Demais. Deixou aqui, mandou um forte abraço a você na Rua da Feira Coberta, Rua da Garagem da Prefeitura, Rua Santo Antônio. Deixou mandar um alô pro Cleomar Moreira. Tá escutando nós, o Cleomar. Obrigado pela audiência. João do Calçamento. Mas cadê você, rapaz? Quem é que está chegando? Ah, tá certo. Tânia Mara, só vejo você. 3:14, uma boa tarde.
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0: Isa, eis de alguém. Deixe-me ver quem mais tem por aqui cantando e desfilando na nossa estação. Léo Magalhães, Carta de Amor, Tânia Mara, Só Vejo Você. Tudo isso na melhor programação do seu rádio goiano. Abraçar os nossos amigos que aí estão ouvindo, tá escutando nós nas fazendas, povoados, sítios, aonde quer que você esteja, na sua casa, no seu trabalho, não importa. O importante é que você tá escutando nós, rapaz. Vem aí mais um intervalo, não saia da sintonia, coisa rápida. Daqui a pouquinho já já tem mais, não saiam daí.
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1: 3:25.
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0: nova dimensão 98.5. Marcos e Beluti, sonho de todo casal. Mas essa é muito boa. Ferrugem, vai não, participação do Zé Neto e Cristiano. Essa é a sua 98.5. Nós estamos ao vivaço com a graça e a permissão de Deus.
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0: 3:38 e a festa continua. Agora tem o som do Rick Renner, Caminho das Paixões. E depois tem um sorriso maroto, Boa Noite.
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Que é isso, rapaz? Mas que coisa boa. 6 minutos, voltando para as 4. Uma boa tarde para vocês tudo. Que turma boa de Goiás aí escutando nós. Eu fico feliz em saber que vocês estão por aí nos prestigiando. Agora tem Marília Sampaio, Escravo do Amor. Essa garotinha canta, rapaz, que eu vou falar uma coisa, hein?

1,5. 2 minutos faltando para as 4. Uma boa tarde para vocês. Tudo passou por aqui. Marília Sampaio, escravo do amor. Que garotinha talentosa, mas canta demais. Alexandre Pires, a gente se entrega. Gino dos teclados, caipira apaixonado. Que coisa. Vem aí mais um intervalo. Não toque em seu rádio com essa mãozinha abençoada, porque já já tem mais.

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1: 3:59.
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1: 4:06, uma boa tarde para vocês tudo. Agora tem a nossa eterna rainha da sofrência, Marília Mendonça. Quero você do jeito que quiser. E depois tem Matheus e Cauã, Não Recomendo.

0: de palmas porque eu achei maravilhoso.
1: Que lindo! Que coisa linda, né?
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3: Eu não me arrependo, mas eu não recomendo, viu, gente?

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1: 4:23, uma boa tarde. Agora tem um som do Edson Hudson pra te abraçar. Vamos ouvir.

0: 4h26, uma boa tarde. Tivemos o som do Edson Hudson para te abraçar. Vem aí mais um intervalo, não saia da sintonia, coisa rápida. Daqui a pouquinho já já tem mais, não saiam daí.
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1: 4:27.
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1: 4:34, uma boa tarde para vocês tudo. Agora tem João Paulo e Daniel, a loira do carro branco. E depois tem Leandro e Leonardo, solidão. Tem Lauana Prado, sombra desconhecida. Tudo isso na melhor programação do seu rádio goiano.

0: 4h47, uma boa tarde para vocês. Tudo passou por aqui. O som do Fiduma e Jeca, bagunçando as avenidas. Lauana Prado, Sombra Desconhecida. Eu tô indo nessa, agradecendo a cada um de vocês pela audiência, pelo rádio ligado. Eu volto amanhã às 15 horas. Grande abraço para vocês. Até amanhã, meu povo.
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6: 4:52.
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9: Chegou Edelson Moura. Alô, alô, povo brasileiro, entra no ar, mais um programa do Amado Batista pra vocês. Cadê você, Charles Help? Bota a cabeça aqui no vrido, bota lá a cabeça no vrido pra eu ver você. Cadê você, Franklin Russo? Bota aí um vídeo chamada pro Edelson Moura, que eu quero olhar pra sua cara. Tudo bem, graças a Deus, tudo beleza por aqui, tudo ótimo, tudo maravilhoso. Colocamos no ar agora mais este programa para os nossos ouvintes. É o programa Amado Batista, o mais amado do Brasil. Aqui é sucesso, menino, aqui é sucesso. É só sucesso. Vamos começar trazendo a primeira do dia. Quem foi o ladrão?

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1: É isso aí, minha gente amiga. Para todo o Brasil, este é o programa Amado Batista. É muita gente por este país afora ouvindo Edelson Moura nesse horário. É à noite também, tem muita rádio retransmitindo no período da noite, pela madrugadinha, muita emissora de rádio colocando Edelson Moura para falar e tocar essas músicas maravilhosas do Amado Batista. Vamos falar com o nosso ouvinte. Alô, alô.
2: Olá, meu amigo Edelson Moura.
1: Olá. Estamos
2: aqui ouvindo o programa A Hora do Amado Batista.
1: Isso.
2: É um prazer, cara. Romualdo Lima, Rádio Alternativa FM de Sapucaia, no Pará.
1: Pertinho
2: aqui de Xinguara.
1: Legal, rapaz. Alô, Sapucaia. Alô, Xinguara. Alô, Romualdo, grande comunicador do rádio. Um abraço, Romualdo. Obrigado aí pela mensagem. Vamos tocar essa música aqui do Amado Batista, oferecendo para vocês todos aí de Sapucaia, suas cartinhas.

0: Se ligue aqui no Edelson Moura e no programa do Amado Batista. Se quiser mandar sua mensagem, é muito fácil. Temos aqui o nosso WhatsApp, vou passar para vocês agora. 61 999 369557. 61 999 369557. Não esqueça, quando fizer a sua mensagem, coloca aí o rádio num volume bem baixinho para não atrapalhar a mensagem, ou então você baixa totalmente o volume do rádio. Quando terminar de fazer o seu áudio, você pode voltar o volume e estarracha, menino, estarracha.
1: Boa tarde, meu amigo Edelson Moura, eu sou Evandro aqui em Poção, Pernambuco, com você.
0: Evandro,
1: por favor, coloca a música aí de Amado Batista, Princesa.
0: Certo.
1: Com essa música vai pra minha esposa Nelma, meu filho Elielso, pra toda a minha família, pra você com sua família.
0: Sim.
1: Pra quando correr 104,9 aqui em Poção e todos os poções que estão curtindo neste momento. Obrigado e tenha uma ótima tarde, tudo de bom.
0: Obrigado, Evandro, obrigado, meu amigo, pela participação sempre aqui constante no nosso programa, né? Evandro sempre manda mensagem aqui para nós. Então vamos agora tocar para o Evandro e para todos de Poção a música Princesa.

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3: 5:07.

Aumente as suas capacidades. As suas capacidades podem crescer sempre. Você pode desenvolvê-las, chegar ao ponto de se alegrar com os detalhes das coisas, nunca entrar em solidão. Está preparado para surpresas, ver ensinamentos nos fatos insignificantes, armar bons planos até mesmo nas horas de privações. Preferir o lado positivo, mesmo quando negativo, melhor se apresente. As capacidades desenvolvidas são fortes apoios de sua vida, são os suportes de suas vitórias. A cada capacidade desenvolvida, o você de hoje é melhor do que o de ontem. Ei, trem! Sou eu mesmo falando só verdades para os amigos. Vamos cantar? Vamos lá, Amado Batista traz agora. Não quero falar com ela!

A vida não é fácil, meus amigos. A vida é cheia de dificuldades. A gente já nasce naquela determinação de que nós temos que lutar. E aquele que luta com os seus objetivos, com os seus sonhos, normalmente alcança. Por isso que eu falo sempre para as pessoas que eu conheço e aquelas que eu não conheço também, mas que me perguntam assim às vezes, como é que você venceu na vida? Através de muita luta, muito trabalho, através de muita dignidade também, né, nas coisas, nos negócios. Eu sou do tempo que não precisava de papel assinado. Era o fio de bigode, como a gente dizia naquele tempo. O fio de bigode já tá valendo, né? Hoje é tanta malandragem no mundo que não adianta nada na mão de um picareta, contrato, duplicata assinada. Não adianta nada. Se for picareta, se for trambiqueiro, não adianta nada disso. O que vale é fazer negócios com pessoas dignas, pessoas honestas, pessoas que honram a palavra, né? Isso é que é importante. Vamos curtir agora Sentado na Praça.

0: Já tem gente querendo falar aqui comigo.
1: Oi, Adelson Moura, bom Oi. Dia, boa tarde, boa
0: bom
1: noite.
0: Bom dia, boa tarde, boa noite.
1: Sou Jovena, aqui de Genipapo de Minas.
0: Oi, Jovena.
1: Você pela Torre de Francisco Bararó.
0: Muito bem.
1: Meu amigo Cristiano.
0: Gente boa.
1: Cristiano Mendes.
0: Gente
1: e
0: fina.
1: Queria que você tocasse pra mim aí.
0: Hã?
1: Que saudade. Aí eu dedico pra todas as minhas amigas que estiveram na escuta da programação.
0: Certo, certo.
1: Da Torre de Francisco Bararó.
0: Que bom.
1: Desde já agradeço. Uma boa tarde, uma boa noite, que Deus abençoe grandemente.
0: Bom dia, boa tarde. Boa noite, amém, minha amiga, amém. Que legal, né? Vamos lá, curtir a música que ela gosta, a música que ela pediu. Quem manda aqui é o ouvinte, não é o Charles Elpe. Que saudade!

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0: Brasil! Brasil, senhor, senhor, senhor, senhor, senhor. É Delson Moura no ar para todo o país. Paulina, cadê você, Paulina? Oi.
1: Bom dia, Delson Moura.
0: Bom dia, Paulina.
1: Tô mandando este áudio, porque eu quero pedir uma música de Amado Batista.
0: Sim, amiga.
1: É, oferecido pra minha comadre Lina. Puzimar, que é meu amigão.
0: Certo.
1: E minha comadre, que eu considero muito. E a comadre Tereza, lá na Matinha, no interior.
0: Certo.
1: Eu queria aquela. É. Busca de. Os Olhos Verdes.
0: Olhos Verdes, certo.
1: E gostaria de oferecer pra mim também, que parece comigo, que tem os meus olhos verdes.
0: Nossa Senhora!
1: E é com muito prazer, eu ofereço pra você também.
0: Obrigado.
1: Que é um locutor muito, muito bom.
0: Tô aprendendo, tô aprendendo. Ainda tô na fase tá bom, inicial.
1: Tá bom, Edelson Moura.
0: Tá bom, amiga. Paulinha.
1: Que eu agradeço você por passar minha música. Que eu não tava ouvindo, que eu não tinha comprado um rádio. Agora tem um radinho.
0: Olha.
1: Tô ouvindo toda tarde, 2 horas. Eu começo a ouvir.
0: Que legal, que legal.
1: Tchau,
0: Paulina. Tchau, muito obrigado pela mensagem. Obrigado pela audiência. Olha, comprou um radinho pra ouvir o Edelson Moura. Que coisa boa, né? Vamos lá, vamos tocar pra ela essa música bonita, a música que ela gosta, porque aqui quem manda é o ouvinte, não é o Charles Elp que manda aí nada aqui, não. É o ouvinte quem manda. Então, Olhos Verdes.

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1: Olha só, quem marca presença agora no nosso programa é a Antônia. Ela é de Francisco Badaró. Oh, coisa boa, gente. Receber essas mensagens maravilhosas do Brasil inteiro. E agora chegando esta de Francisco Badaró. Olha só.
2: Bom dia, Delson Moura.
1: Dia.
2: Eu sou de Francisco Badaró, eu me chamo Antônia.
1: Sim, Antônia. Antônia.
2: Eu queria a música de Amado Batista, Vem Morena, Vem.
1: Vem Morena. Falou bonito, Antônia. Ela falou Antônia, como é que ela, falou aqui, deixa eu ver se...
2: Bom dia, Delson Moura.
1: Me chamo o quê?
2: Antônia? Eu sou de Francisco Badaró, eu me chamo Antônia.
1: Antônia. Antônia. Falou, Antônia. Obrigado, viu? Então vamos curtir. Vem, Morena.

0: Ô, gente, tá aqui o nosso sócio lá de Lima Campos. Olha aqui, que legal.
1: Oh, bom dia, amigo.
0: Bom dia,
1: Adelson
0: amigo.
1: Moura. Já tô aqui antenado.
0: Já tá antenado?
1: Maravilhoso programa. Muito maravilhoso, gosto muito.
0: Que bom, mesmo. Que bom.
1: E mande pra mim o aplicativo aí também.
0: Certo. Okay?
1: Da rádio.
0: O aplicativo da
1: então,
0: rádio.
1: Tá. Essa música do Amado Batista.
0: Sim. É. Pode falar.
1: Ou linda menina ou linda fofinha, ok?
0: Fofinha, tudo linda
1: bom,
0: menina.
1: Bom dia, um abraço.
0: Ó, linda. Eu acho que é Franklin Russo. Ó, linda. Não tem essa música? Que ele não sabe o nome direito. Ó, linda, fofinha, não sei o quê, né? Eu acho que é essa aí. Bom, se a gente não achar, mas eu tenho a impressão que é Ó, linda.

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2: 5:36.
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0: Atenção, atenção, porque tem gente aqui procurando novo amor.
1: Bom dia, meu grande amigo Atelso Moura.
0: Bom dia.
1: Aqui é o Carlos José de Bela Cruz, Ceará.
0: Olha ele aí.
1: Já estou ligado no maior e melhor programa do Brasil.
0: Nossa. Amado Batista. Obrigado, meu amigo.
1: O nosso amigo Atelso Moura.
0: É o cara.
1: Que não tem nenhum programa seu, Atelso Moura.
0: É.
1: Eu tô passando também mais uma vez aí pra deixar meu áudio aí no ar, né? Porque eu moro sozinho. Sou solteiro, aposentado, tenho casa própria, 57 anos de idade, né? Tenho que fazer amizade com mulher solteira de todo o Brasil.
0: Sim.
1: Que tem mais de 30 anos acima, pode ser branca, morena, loira.
0: Certo.
1: E quiser entrar em contato comigo no WhatsApp ou na ligação pra fazer novas amizades, né?
0: Eu
1: conversar,
0: sei.
1: Quem sabe até um namoro.
0: Verdade, verdade. Verdade.
1: Eu sou branco, tenho 1,70m de altura, 75kg. Não bebo, não fumo, sou caseiro, sou solteiro, moro sozinho.
0: Entendi.
1: Aí a mulher é só ligar DDD 88998 552265.
0: Certo.
1: DDD 88998 552265.
0: Muito bem.
1: E a música aí, meu amigo, Deus, meu grande amor com Amado Batista.
0: Pois não, okay? Pois não. Certo.
1: Vai para todos os seus ouvintes.
0: Legal.
1: Obrigado, Deus, amor. Tenha um ótimo dia para você e todos os seus ouvintes.
0: Opa, obrigado. Bom dia também para você. Tomara que você encontre aí sua costela, né? A pessoa certinha para a sua vida. Eu achei a minha. Já estou há 40, vou fazer agora em junho, ó. 44 anos. Eita, Zélia, eita, Zélia. Eita, mulherzinha que me pegou de jeito, viu? Me pegou, foi de jeito. Que é isso, rapaz? E vamos desejar que ele também encontre a costelinha dele, né, gente? Então vamos tocar a música que ele gosta. Meu grande amor.

O picareta nunca avança nos seus negócios. O camarada que vive de tombo, de picaretagem, de safadeza, ele ganha, mas perde tudo. Perde tudo que ganha. Deus não deixa uma pessoa assim viver de prosperidade. Às vezes dá o tombo, compra uma casa bonita, não paga, daí a pouco perde tudo, tomam tudo. E outra coisa, normalmente, preste atenção no que eu vou falar agora, o picareta, ele vive enrolado com a justiça. É o tempo inteiro justiça batendo na porta. Todo picareta é assim. Por isso que ele não vai avante. O certo, o grande malandro de hoje, o grande malandro é aquele que anda bem certinho. Esse é o maior malandro que tem. Ele anda todo retinho. Faz os negócios, retidão, ganha confiança, as pessoas confiam nele, tudo corre para ele. Mas quando é picareta, tudo se afasta dele. É assim. É Delson Moura quem canta agora, povo brasileiro. Vamos trazer aqui agora a música O Amor é um Bichinho.

0: Valeu, foi bom estar aqui com vocês no dia de hoje. Tem muitas emissoras que agora vão apresentar o programa Ligação Nacional a seguir. É, nestas rádios o Edelson Moura fica no ar muitas vezes 3 horas por dia, não é? E bacana, eles colocam entre um bloco e outro 2 músicas, toca um bloco, coloca 3 músicas, bota vinheta e tal, e assim, ó, eu vou rompendo o tempo e apresentando os nossos programas para vocês com absoluto sucesso em todo o país. Muito obrigado, muito obrigado. Até amanhã, gente. Eu volto amanhã, se Deus quiser.
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1: 5:53.
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7: 5:59.
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9: Boa noite, Iaciara, boa noite, região, boa noite, amados irmãos em Cristo Jesus, boa noite, família, boa noite, amigos, que a paz do Senhor esteja com todos nós, amém? Mais uma vez estou aqui para trazer o programa ao ar. Programa que você quem liga, você quem pede seu louvor, oração. E por isso estou aqui, para dizer para toda a região, para todos os ouvintes, que Deus é maravilhoso para cada um de nós. Eu quero adentrar na presença do Senhor agora, orando por cada um, por todos nós. Eu oro pelas pessoas, mas também eu preciso de oração. E nesse momento eu peço a Deus que me sustenta na presença dEle, diante das circunstâncias da vida, eu e minha esposa, no nosso lar. Que o Senhor possa nos sustentar a cada dia, nos dar a força que vem dos altos céus. Assim também eu oro por você que sempre pede oração, você que sempre pede um louvor, você que sempre pede uma palavra de conforto aos nossos corações. Eu não deixo de orar pela Cristina, pela Liz, né? Pessoas conhecidas da Alana e Tatai, lá na Bahia. E a Cristina já está bem melhor, já está fora de perigo, foi o que a Alana me diz. e a Alice precisa fazer cirurgias, né? Que Deus esteja indicando os médicos sobre aquela vida, aquela criança. Quero orar também pela vida da tia Quinu. Eu quero orar pela vida daqueles que se encontram enfermos, com uma enfermidade, Maria Gonçalves, Rosária, minha cunhada. Eu quero orar pelos meus amigos, eu quero orar por cada vida. Eu quero dizer, amado, que até aqui o Senhor tem nos ajudado. Quero orar pela vida da minha filha, ali em Goiânia, orar pela vida do meu filho, aqui, meus netos, minha família. E dizer que Deus é maravilhoso. Eu quero orar pela vida de Dona Darcy, minha grande amiga ali no Coqueiro, Zezinho, Jaque, toda a família. Que Deus possa, assim, a cada dia nos fortalecer na presença do Pai. Porque só Deus, amado, só Deus para nos dar força diante de tantas circunstâncias da vida que a gente enfrenta. A cada dia nós estamos numa luta cerrada, uma luta travada, e o inimigo, ele não quer ver nós felizes. A verdade é essa. O inimigo, ele sempre quer trazer uma tristeza. O inimigo sempre quer trazer uma desavença. O inimigo sempre quer destruir o nosso lar, destruir nossa paz. Mas em nome de Jesus, ele não consegue, porque Deus, ele está conosco. Amém? Deus está comigo, está com você, Deus está com Iaciara, Deus está com as fazendas, Deus está com os amigos, Deus está com a família, Deus está em todos os lugares. Basta nós abrir nossos corações nesse momento, entregar totalmente ao Senhor a nossa vida, porque só Deus é digno de honra e de glória. Somente Ele, amado, porque foi Deus que entregou seu único filho para morrer na cruz por mim e por você. A Ele sim, eu devo ajoelhar, clamar, pedir perdão pelos meus pecados, pelos nossos pecados. Porque só Deus é digno de honra e de glória. E muitas das vezes nós não fazemos isso. Muitas das vezes nós deslizamos nossos pensamentos para outro lado, achando que por outro lado está melhor. Não. O melhor está em Cristo Jesus. O melhor está na presença de Deus. O melhor é andar nos caminhos do Senhor. É porque Ele nos livra. Ele nos protege. Ele nos ama verdadeiramente. Deus tem um amor imenso por você, amado. Deus tem um amor imenso por mim, por cada um de nós. Na verdade, Deus não nos fez para sofrer. Se nós sofremos é pelas consequências da vida, pelos desajustes que nós praticamos. Mas Deus não nos fez para sofrer. E muitas das vezes, quando a gente está lá no fundo do poço e você começa a reclamar, por que que eu estou passando por isso? Por que que eu vivo assim? Por que que a minha família está assim? Por que uma desavença aqui, outra desavença ali? Por que um desajuste aqui, outro ali? Mas nós não paramos para pensar que eu sou culpado. Nós somos culpados porque nós somos pecadores, amado. Então muitas das vezes você que carrega o seu próprio problema. É você que carrega os problemas. Mas devido outras pessoas infiltram na nossa vida, eu não sei como, outras pessoas adentram na nossa vida e às vezes faz o descaso. Então muitas das vezes nossos filhos fazem escolhas que às vezes nós não ajustamos. Talvez as escolhas dos nossos filhos muitas das vezes, às vezes nos decepcionam. Mas aí, a vida é deles, né? E às vezes a consequência cai para mim, cai para você, papai, mamãe, vovô, vovó. E aí? E a gente fica naquela situação, meu Deus, por que que meu filho passa por isso? Por que minha filha passa por isso? Por que meu neto passa por isso? Por que a minha família passa por isso? Então nós temos que ter muito cuidado ao escolher. Ao escolher uma vida para viver dignamente, ajustada com Deus primeiramente e depois com a família. Então o que nós estamos vendo hoje é a falta de amor. É a falta de amor entre esposa e esposa, filho, filhas. É nora que não se dá com o sogro, com a sogra. É sogra que não se dá com o genro. E assim vai, uma salada mista. E o mundo, a palavra de Deus que o mundo vai de mal a pior. Não sou eu que estou dizendo, é a palavra de Deus. O mundo vai de mal a pior. Mas que Deus tenha misericórdia de mim, de você. Que Deus coloque a paz no nosso lar. Cada um precisa de paz, cada um precisa de amor, cada um precisa de ajustar a vida na presença do Senhor. Então, e o melhor, para que tudo isso aconteça, é buscar a presença do Pai. Amém? Então vamos orar nesse momento. Eu quero agradecer todos que estão com o seu rádio ligado, direto ou indiretamente, pelas redes sociais, né? Toda a família, todos os amigos. Eu tenho amigo para todo quanto é lado, eu tenho família espalhada para tudo quanto é lado. E muitas das vezes, amado, nós sentimos sozinho, não é mesmo? Tem dias que às vezes bate uma saudade, uma solidão. É eu e minha esposa em casa, é ela e eu. Às vezes é fulano ali, né, não recebe uma visita, a gente sente falta, não é, dona Darcy? A gente sente falta. A família a cada dia vai distanciando. A ganância a cada dia mais vai crescendo. Quanto mais tem, quer, não tem tempo mais para nada. Não tem tempo de visitar, não tem tempo de abraçar, não tem tempo de dialogar, sentar, jogar uma conversa fora, brincar. Acabou-se. O tempo limitou para todos. Mas que Deus tenha misericórdia de cada um de nós. Essa é a minha reflexão dessa tarde, para que nós possamos apegar somente em Cristo Jesus. Só do resto é a presença de Deus. É a presença de Deus em minha e em sua vida. Senhor, nosso Deus, nosso Pai, Pai de amor, Pai de misericórdia, adentramos, meu Deus, na Tua presença para Te buscar em espírito e em verdade. Meu Deus, eu aqui estou diante desse programa, Pai. Eu não sei quem está ouvindo, mas o Senhor conhece o coração de cada um. O Senhor sabe, meu Deus, os desejos de cada um. Eu coloco, Pai, na Tua presença a vida daqueles que se encontram enfermos agora. Que o Senhor vai restaurando, o Senhor vai curando, para a honra e glória do Senhor. Salve a Seara, salve o nosso Brasil. Salva, Senhor, nossa família. Tira nossa família do pecado, meu Deus. Tira, Senhor, nossa família da perdição. Tira nossa família da contenda. De tudo que é ruim, Pai, vai tirando agora em nome de Jesus. Eu entrego, Pai, totalmente a minha vida, o meu lar, meus filhos, meus netos, minha geração, eu entrego na Tua presença. Eu entrego, Pai, cada família nesse momento. Cada amigo, Pai, eu entrego nas Tuas mãos. Pai, Senhor, de encontro a cada um, abençoando e livrando de todo mal, em nome de Jesus. Amém e amém. Amém, amados? Então vamos de louvor? Eu quero oferecer esse louvor para todos que estão com seu rádio ligado, em nome de Jesus.

amados, és fiel em todo tempo. Em todo tempo o Senhor é bom para conosco, amém? Então a cada dia que se passa, você não pode afastar da presença do Senhor. Ah, mas está difícil, tá? Então, se está difícil, você vai afastar da presença do Pai? Não, com certeza não. Então eu quero oferecer esse louvor para Joaquim Neto, né? Para Neguinha, toda a família. Dona Darcy lá no Coqueiro mais uma vez. Para Tia Gnu, né? Que está com o seu rádio ligado aí, Marli. Irmã Maria, se estiver na escuta, Maurão, que Deus abençoe a nossa vida. Tata e Alana lá na Bahia e todos os ouvintes aí. E que a cada dia nós precisamos conhecer Jesus. Como que eu vou conhecer Jesus? Sentir a presença dele em todo momento da nossa vida. Em todo momento da nossa vida, né, Marli? E a cada dia o inimigo, ele está tentando nos tragar. A cada dia o inimigo está tentando fazer você vacilar a sua fé diante do Senhor. Mas que Deus possa abençoar ricamente a minha e a tua vida nesse dia, em nome de Jesus. Então vamos ouvir este louvor. Meu cunhado Rosário, Juarez, Ita e toda a família lá em São Sebastião. Que Deus venha falar aos nossos corações. Elias, Imposse, Clarice e todos os amigos aí que estiver ouvindo o programa, que Deus abençoe ricamente a nossa vida. Amém? Então eu ofereço para todos que estão com o seu rádio ligado. Maria Gonçalves, mais uma vez. Irmã Raimundo do Setor Brejão. E todos, as fazendas, os bairros da cidade, Irmão Neutro, lá na Fazenda São Gabriel, Irmão Cacildo, Parque das Nações, Rubão no Parque das Nações. E enfim, são muita gente. São João do Calçamento, João do Muque, toda a família. Senhor Edmundo no Esquinão, Dona Rica. E assim nós vamos rompendo em fé na presença do Senhor. Amém, amados? Então vamos ouvir este louvor para a honra e glória do Senhor.

Amém. Por toda a minha vida, né? Eu louvarei ao Senhor. E você? Às vezes nós ficamos esperando, né, as coisas acontecerem para poder você acreditar. É o contrário, você tem que fazer as coisas acontecer na tua vida e Deus vai derramar bênção sobre a minha vida e sobre a vida da tua vida. Amados, eu quero, nesse programa é orar especialmente para a Lana, lá na Bahia. Tata e a Lana vem sofrendo os ataques de enfermidade, mas sempre aí eu oro por eles, sempre a gente conversa. Eu falo que Deus, ele está no controle de todas as coisas. Mas não é fácil, né, amado? Quando a enfermidade chega, você às vezes não está preparado. Mas uma coisa, se nós desfalecer, em quem nós vamos confiar? Então a Lana vai ter que passar por uma cirurgia, né? Pedra na vesícula. Mas que Deus possa colocar a mão saradora sobre a vida dela em nome de Jesus. É muita coisa em nossa volta. Mas eu sempre falo, jamais Deus dará algo que nós não possamos suportar. Deus dá tudo conforme a vontade dele. Tudo. Tudo é debaixo da ordem do Senhor. Tudo é no limite do Senhor. E nós que não confiamos no Senhor, a verdade é essa. Nós achamos que Deus está nos atacando de uma forma, mandando isso, mandando aquilo. Mas que Deus tenha compaixão da nossa vida. Que Deus tenha um milagre na nossa vida. Então, Alana, não deixe de confiar no Senhor. Confia no Senhor e tudo vai dar certo. Não é assim que você fala comigo? Quando às vezes eu estou fraquejando, você me manda mensagem. Confia no Senhor, vai dar certo. Assim também. Confia no Senhor, vai dar certo. E aí, Tatai pede um louvor da Maris, né? Que ela gosta muito desse louvor. Os louvores da Maris, todos são lindos, né? E oferece para toda a família.

0: Mirella foi falando o nome aqui, eu fui só ouvindo. Mas eu já falo logo, é para todos os amigos de Tatai, de Aciara, Goiás, toda a região. É, ele pede esse louvor e oferece para todos. Não vou falar o nome, porque senão eu esqueço. Então, todos que estão com seu radinho ligado, recebam esse louvor, pedido de Tatai Alana Damares. Vamos ouvir para honra e glória do Senhor. Né, dona Daci?
1: Diga para a pessoa que está do teu lado, diga assim: o homem pode falhar com você, mas Jesus nunca vai falhar, porque ele não é homem para que minta, e nem o filho do homem para que se arrependa. Esse é o nosso Deus. E hoje eu posso dizer que a minha vitória tem sabor de mel. A minha prova teve um gosto muito amargo, mas hoje a minha vitória tem sabor de mel.

Ô, Glória, amém, amados. A minha vitória hoje tem sabor de mel. Se não tem, ainda vai ter e você confia no Senhor. Né, Alan? Então que Deus possa te dar fé, te dar paz, te dar alegria e confiança no Senhor. Tudo vai dar certo. Já deu, porque Deus, ele é maravilhoso. Quero atender agora o irmão Neutro, né? Ele pede um louvor e eu já aproveito e ofereço para todos que estão com seu rádio ligado aí, em nome de Jesus. Esse louvor é muito lindo e eu ofereço para o pessoal lá do Coqueiro, pessoal de todos os setores da nossa cidade. Que Deus possa assim abençoar ricamente a nossa vida em nome de Jesus. Vamos ouvir para a honra e glória do Senhor.

está no Senhor Jesus. Com Jesus eu posso tudo. Sem Jesus eu não posso nada. E aí? A cada dia que se passa, as coisas estão ficando um pouco difícil. O amor está esfriando entre as pessoas. A fé está diminuindo. Você não está tendo mais fé. Você está fazendo de conta. Vai na igreja por ir. E aí? E quando as consequências chegam, aí nós começamos a reclamar. Por que isso, Pai? Por que isso comigo? Acontece algo, a gente pergunta, por que isso comigo, né? Então, precisamos voltar para a casa do Pai. Você te louvou. E você vai entender que realmente o melhor lugar é a casa do Pai.

Amém. Lindo louvor. Esse louvor fala da volta do filho pródigo. É. Tinha tudo quando morava com os pais. Aí, um dia ele se rebelou contra o pai. Pediu o pai a herança. E o pai deu. E ele foi embora, pro mundo afora. Gastou todo seu dinheiro. E começou a lembrar da fartura que tinha na casa de seus pais. É, uma história bem... bem emocionante, né? E é o que nós vivemos hoje. Os filhos não valorizam mais os pais. Eles acham que tudo está em volta deles. Eles acham que não vão envelhecer. Eles acham que não vão adoecer, porque são jovens, né? Pensa que quem adoece é só velho. Quem morre é só velho. Não. Se você for no cemitério, você vai ver que tem mais túmulos de jovens do que de idosos. Que os jovens estão enfiados no mundo da perdição. Mas que bom que ele reconheceu, voltou e pediu perdão para o pai. O pai abraçou, deu tudo de bom. Imagina o Papai Celestial comigo e com você, que não quer que eu sofra, não quer que você sofre. Imagina como será a minha vida. Eu quero oferecer este louvor para Maria Gonçalves, Rosária, Dona Daci, Zezinho e todos aí do Coqueiro, Fazenda São Gabriel, Fazenda Sapeixe, Cupim. Oferecer também Extrema Levantado, Em Poeira, Saquim, os bairros da nossa cidade. Esse louvor é uma história, né, irmão Cacildo? Que diz que você não leva nada, e não leva mesmo. Então vamos ouvir para a honra e glória do Senhor.

Nesta vida não se leva nada. Se Deus me deu, se Deus tomou, bendito seja o nome do Senhor. E aí? Quando você morrer, você vai levar alguma coisa? Não. Fica tudo aí. Então para que essa ganância? Para que esse desespero pelo amanhã? Se o amanhã não me pertence, não pertence a você. O amanhã só pertence a Deus. Então vivo hoje, o agora, porque o que você tem é o agora. Aproveita o seu tempo agora. Conversa, diálogo, faz diálogo com as pessoas, abraça, perdoa, ama, visita. Entendeu? Dá o melhor, uma palavra de conforto. Conversa. E assim será a nossa vida. Desta vida não se leva nada. Se Deus me deu, se Deus tomou, bendito seja o nome do Senhor. É. A nossa vida é tão curta, né, amado? Nós não temos ela nas mãos. Quando nós menos espera, Deus nos chama. E aí? Oh, mas fulano era tão bom, né? Era bom, né? Mas você visitou ele? Você deu um abraço nele? Você convidou ele para tomar um chá na sua casa? Um café? Porque depois que morre, todo mundo é bonzinho, né? Aí não. Depois que morre, cabe a Deus. Não cabe a mim nem a você. Então vamos valorizar as pessoas em vida, né? Como diz o hino, né? E o meu Gacildo gosta muito desse hino. Agora não dá tempo mais passar. Que adianta o dia da morte você levar flores, roupa bonita, caixão? Por que você não me deu flores em vida? Não me deu roupa bonita em vida? Porque eu não estou vendo nada depois da morte. E assim é a nossa vida, amado. Nessa vida não se leva nada. E não leva mesmo. Mas que Deus nos dê a paz. Então vamos ler a palavra do Senhor? Está lá em Marcos capítulo 16, versículo 15, que diz assim. Marcos capítulo 16, versículo 15, que diz assim. E disse-lhe: ide por todo mundo e pregai o evangelho a toda criatura. Jesus está me ordenando você. Vá para todo mundo, para todos os lugares, e vai pregar o evangelho para quem? Para toda criatura. Então Jesus deixou, amado, uma incumbência, pregar a todas as criaturas sobre seu imenso amor. Se eu tenho amor, eu vou ministrar amor. Eu estou aqui ministrando amor, a palavra de Deus. Como a pessoa está machucada, amargurada, e ela é capaz de transmitir amor para o próximo? Não. Então Deus me ordena que eu vá pregar o evangelho para toda criatura, sem escolha, sem exceção de pessoas. Então pregar a toda criatura sobre seu imenso amor. Essa responsabilidade, amado, é minha e sua. Vá e leva a luz. A luz de quem? De Cristo. Onde só há trevas. Leve amor. Leve esperança, amado. Onde há dor. O mundo, amado, precisa de Deus.
E nós temos esse Deus, graças a Deus. Nós temos esse Deus em nosso coração. Então preguemos, amado, o Evangelho a toda criatura. Vamos ministrar a palavra a toda criatura, não importa quem seja a pessoa. Eu não perco a oportunidade de levar a palavra, de orar nos encontros que nós vamos. Se a gente vai viajar para a praia, primeira coisa dentro do ônibus é orar: meu Deus, nos livra da viagem, nos leva em paz. Quando nós retornamos, a mesma coisa. Quando nós chegamos, nós agradecemos ao Senhor pela ida e pela vinda. Mas tem pessoas que entram no seu carro, não dá nem uma palavra de gratidão a Deus. Ô Pai, obrigado porque eu estou saindo. Pois eu não. Qualquer lugar que eu vou, quando eu entro no carro, já começo a orar: Senhor, nos leve em paz e nos traz em paz. É o Senhor que nos guarda, é o Senhor que nos protege, amado. Mas tem pessoas que não têm, acham que não precisa, né? Não precisa. E eu vi um relato, né, de uns jovens, talvez vocês já ouviram isso, né? Jovens bonitos, né? Iam para uma festa. Aí quando a filha saiu, a mãe saiu na porta e falou assim: filha, vai com Deus. Aí a filha respondeu: mãe, aqui no carro não cabe mais, já tá cheio. Só se ele for no bagageiro do carro. É. Então, amado, diz que a palavra tem poder, né? E lá foram eles e houve um acidente, não sobraram um. E diz o relato que no bagageiro tinha uma cartela de ovos, e nesse bagageiro que tinha essa cartela de ovos não quebrou um ovo. Pensa bem, por que não quebrou? Porque foi aonde os jovens colocaram Jesus. Aqui dentro ele não cabe, só se ele for no bagageiro. Então muitas das vezes essas histórias, elas servem de reflexão, de vida, de experiência para mim e para você. Porque com Deus ninguém se brinca, amado. Com Deus você não faz de conta. Ou é ou não é. Ou você serve ou não serve. E quando abriram o bagageiro do carro, estava lá a cartela de ovos intacta. É, Deus é Deus, que nos surpreende a cada momento. Amém? Que Deus abençoe a minha e a tua vida. Tenham todos um bom final de semana. Amanhã é sexta-feira. Que Deus te dê um bom final de semana. Que Deus guarde aqueles que vão viajar, que vão fazer um passeio final de semana, que pode nos levar em paz e nos trazer em paz. Amém? Que Deus abençoe meus amigos que vão viajar amanhã, sábado, e que Deus nos dê uma paz em nome de Jesus. Obrigado por todos que ouviram o programa em nome de Jesus. Até terça-feira, se Deus permitir. Fica com este louvor para fechar em nome de Jesus.

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7h48.

0: 8:03.
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